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4: Nove horas e 15 minutos.

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12: 9 horas e 36 minutos.

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4: 9 horas e 52 minutos.

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5: 10 horas e 10 minutos.
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5: 10:25.
6: Mestre Tim Maia.
7: Alô, Jota Quest. Alô, Jota Quest. Um abraço.
6: Esse foi o Tim Maia.

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1: 10 horas e 49 minutos.
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13: 11 horas e 22 minutos.

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6: 11 horas e 38 minutos.

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4: 11 horas e 55 minutos.

próxima canção a gente queria oferecer a todos os universitários que estiverem presentes aqui hoje. Essa é pra vocês!

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0: 2:25.
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0: 2:48.
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1: Bom dia Jacuí, bom dia toda a região. Estamos começando aqui pela Jacuí FM, mais uma edição do programa É Disco Que Eu Gosto, nesse nosso domingo de inverno, né? O primeiro domingo oficialmente de inverno, começando o nosso programa nesse frio gostoso, mas prontos para esquentar o coração com boa moda caipira. Então estamos começando nesse momento aqui pela emissora, pelo complexo de rádio Jacuí Sobradinho, contando com a direção geral dos padres Gelson Bernardi e Matheus Venturini, a gerência administrativa do Daniel Gervasoni e os trabalhos técnicos do meu amigo Fabrício Ciolin. Aqui na produção e apresentação, eu, Maico Monteiro, com um balaio cheio de moda boa para trazer para todos vocês. E para a gente começar esse domingo com muito assim, calor no coração, vamos trazer o gaúcho coração do Rio Grande, o nosso inesquecível Teixeirinha. Teixeirinha vai interpretar uma composição dele de 1968, abrindo o nosso programa de hoje. Teixeirinha canta uma música que é a realidade de muitos de nós. Por que que a música do Teixeirinha, a música das duplas caipiras, tocavam tanto no coração do povo brasileiro? Porque eles falavam exatamente aquilo que a gente sentia e aquilo que a gente vivia. Teixeirinha canta, então, Vida de Operário, para abrir o nosso programa. Vamos lá!

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2: Acabamos de ouvir com Teixeirinha abrindo nosso programa, bonita música, Vida de Operário. E aí, me conta, não é realmente a nossa realidade? Essa música não é atual nos dias, atual para sempre, né? É aquela música atemporal. E como eu falei no início do programa, atingiu o coração dos ouvintes, o coração das pessoas, justamente por esse motivo. Por falar aquilo que as pessoas se identificam. Então essa música foi uma delas. E agora, dando sequência na parte musical do nosso programa, sempre com o gentil oferecimento da Império do Disco, lá em Bom Despacho, Minas Gerais. Até falar em Bom Despacho, Minas Gerais, alô Silvano, tem um grande amigo em Chapecó, o Nereu Giesel. Ele é filho do seu Avelino. E o Nereu tá querendo começar umas coleções de discos aí. Eu vou colocar ele em contato com você aí, viu? E aí, se ele esquecer de falar, viu, Silvano, que eu vi o anúncio aqui no É Disco Que Eu Gosto,

Tunic Tinoco. O seu Avelino é daqueles fãs de Tunic Tinoco que não tem igual. Aí ele pediu três músicas, escolheu três LPs pra gente ouvir aqui no programa de hoje. O primeiro LP que nós vamos ouvir do Tunic Tinoco é esse LP da gravadora RCA Victor, que é o LP Tunic Tinoco na RCA, lançado no ano de 1967. Essa música já havia sido gravada anteriormente em 78 rotações, mas nós vamos ouvir aqui a música gravada no LP. Tunic Tinoco canta um deles, abrindo esse quadro, a bonita música Vem Depressa. Música que eles aprenderam, que eles fizeram, né, ainda lá na roça. Aí, anos mais tarde, já em São Paulo, resolveram gravar. Então, Tunic Tinoco canta um Vem Depressa. Depois do Tunic Tinoco, eu trago um LP, que é um LP do Capitão Furtado, que é o LP Arraial da Curva Torta. Esse LP é uma réplica do programa que o Capitão Furtado tinha na Rádio Difusora, que era o programa Arraial da Curva Torta. E entre os artistas que compõem esse LP, todo arraial, né, toda cidadezinha do interior antigamente tinha a sua banda marcial, a sua banda de música. E no Arraial da Curva Torta não é diferente. Lá havia a bandinha 19 de Abril e está nesse LP. Então eu vou trazer a bandinha 19 de Abril interpretando o bonito dobrado Viva Caruaru, gravado em 1958. E depois da bandinha 19 de Abril, as irmãs Galvão, as madrinhas do Mike Monteiro, não podiam ficar de fora dessa edição do programa de jeito nenhum. Em 1975, a gravadora Cid resolveu lançar um LP somente com composições do Zacarias Mourão. Conversando com o Zacarias Mourão, ele próprio sugeriu que fosse as irmãs Galvão as artistas a interpretarem ele. Aí o Zacarias participou da produção do disco, o José fez o prefácio desse disco e as irmãs Galvão gravaram então 12 faixas do Zacarias Mourão, algumas músicas que já eram do repertório delas, outras que passaram a ser, e ficou um disco antológico. E o disco que eu vou trabalhar das irmãs Galvão é esse LP aqui, que é o LP Deus Sabe O Que Faz, lançado em 1975, somente com gravações do Zacarias Mourão. E a primeira música desse disco que nós vamos ouvir é com as irmãs Galvão, do Zacarias Mourão e do Jorge Castilho, Alvorada de Coxim. Vamos ouvir.

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1: Do LP Deus Sabe O Que Faz, as irmãs Galvão interpretaram Alvorada de Coxim. Antes do LP Arraial da Curva Torta, a bandinha 19 de Abril executou Viva Caruaru. E abrindo o quadro, atendendo uma sugestão do meu amigo, seu Avelino Giesel, lá em Chapecó, Tonico e Tinoco cantaram Vem Depressa. E o nosso programa é assim, feito com muita simplicidade, mas com todo carinho, para atingir o seu coração. E você, amigo ouvinte, que acompanha nosso programa, gosta das músicas que nós apresentamos aqui, eu faço então um grande pedido a vocês. Divulgue o programa para os seus amigos, divulgue nos seus grupos de WhatsApp. Tenha aquele amigo, aquele parente, aquele irmão, aquela pessoa que você sabe que gosta de moda caipira, mas que ainda não conhece o nosso programa. Passa o link da nossa emissora, passa os horários do programa. Eu vou ficar muito feliz com a audiência de todos vocês, viu? Muito obrigado pelo carinho, muito obrigado por sempre estarem ajudando o nosso programa atingir mais e mais pessoas. E a minha contrapartida, enquanto isso, é trazendo boa moda caipira. Como são essas próximas modas que eu trago agora com o oferecimento da Império do Disco? A primeira moda são os meus irmãozinhos, o Mojano e o Mojaninho. Em 1974, o Mojano e o Mojaninho lançaram o LP, Minha Terra. Esse LP fez bastante sucesso. Em 1975, a gravadora já contratou novamente o Mojano e o Mojaninho para um segundo trabalho. Para esse segundo trabalho, o Brás Aparecido, que é lá da cidade de Paraisópolis, no interior de São Paulo, compositor, tem muitas músicas do Brás Aparecido com as duplas caipiras, o Brás apresentou essa canção para o Mojano e Mojaninho. E o Mojaninho deu uma lapidadazinha na moda, e Mojano e Mojaninho gravaram e deram o título do LP com essa moda, que é a música A Caminho do Sucesso. Não deixa de ser, né, uma música assim, vamos dizer, não diria autobiográfica, mas eu diria uma música de cunho pessoal. É Mojano e Mojaninho falando deles mesmos, né? Então Mojano e Mojaninho cantam A Caminho do Sucesso. Depois eu trago um compacto. Eu lembrei desse compacto essa semana porque eu estava lembrando que nos anos de 1998, 1999 e o ano de 2000, foram 3 anos seguidos, eu tive a oportunidade de ir com as irmãs Galvão para São José do Rio Preto, no mês de janeiro, participar da Festa de Reis na casa do Vieira, da dupla Vieira e Vieirinha. Então, nesses 3 anos que eu fui lá, 1998, 1999 e 2000, eu tive a oportunidade de conhecer muitos artistas, muitos violeiros, e presenciar assim, cenas maravilhosas, né, de manifestações culturais, de moda caipira, de conhecimento, conhecer muita gente. E numa dessas ocasiões, foi no ano de 1999, eu conheci o Ditinho. O Ditinho era um violeiro, um compositor, uma pessoa ligada ao universo da moda caipira, mas ali, né, regional de Rio Preto. Eu conheci o Ditinho, conversei muito com ele naquela ocasião, e ele comentou que ele só tinha gravado um compacto. Ele tinha um trio chamado Os Seresteiros Diferentes, que era o Oscar Marques, o Zé Galvão e o Ditinho. E passou os anos, né? Nunca mais eu soube notícia do Ditinho, até que um belo dia eu encontro lá na Império do Disco esse compacto. E aí, naturalmente, que eu adquiri o compacto justamente por conta dessa história, né, com o Ditinho. E aí, lembrando desse encontro com ele, eu falei, poxa, eu não trouxe ainda música desse compacto para o programa. Então eu separei hoje aqui uma música que é a música que dá nome ao trio, né? O trio era Oscar Marques, o Zé Galvão e o Ditinho, Os Seresteiros Diferentes. E a música que eles cantam é justamente esse título, a composição do Benedito Laureano e do Oscar Marques, chama Seresteiro Diferente. Até onde eu sei, e pelo que o Ditinho comentou comigo naquela ocasião, só gravaram esse compacto. Então eu trago para vocês. E para fechar o quadro, eu trago uma dupla que, até onde eu conheço, também só gravou esse LP, um LP muito bom. Já não é um LP tão antigo, é de 1983, mas eu gosto demais desse disco. É um disco muito assim de viola e violão. A dupla chama Osmar e Marzinho. É Osmar e Marzinho. E a música que eles vão cantar é uma composição do Osmar e do Pitangal, um bonito cururu chamado Encontro com os Vadios. Então é a história que um amigo dele chega para ele e fala: olha, eu tive lá no bar tal e tinha uns caboclos lá que falaram que vão matar você. Aí, por que que falaram isso? Aí ele foi lá e foi tirar a limpa essa história. Por isso que ele fala Encontro com os Vadios. Mas a moda eu trago nem tanto pela história, mas sim para vocês conhecerem o potencial e como essa dupla era boa, Osmar e Marzinho. Então são as três músicas para a gente ouvir. Vamos lá.

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1: Acabamos de ouvir com Osmar e Marzinho a música Encontro com os Vadios. Antes, o trio Seresteiros Diferentes, o Oscar Marques, o Zé Galvão e o Ditinho cantaram Seresteiro Diferente. E abrindo o quadro, Mogiano e Mogianinho com A Caminho do Sucesso. E aí, tá gostando das modas? Eu espero que sim. 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E sempre com oferecimento da Império do Disco, a gente vai dando sequência ao nosso programa, trazendo agora o LP do Tonico Tinoco, o LP 20 anos. Também é uma sugestão do meu amigo, seu Avelino Guizer. Esse LP 20 anos foi lançado no ano de 1964. 20 anos porque a dupla começou a gravar na Continental em 1944. Então, em 64, estava fazendo 20 anos de Continental. Aí, para comemorar esses 20 anos, a gravadora lançou esse LP. E esse LP tem até uma curiosidade, não é o caso dessa música, mas esse LP, quando ele saiu em 64, ele saiu uma tiragem desse disco, com 12 músicas, naturalmente, e logo que saiu essa primeira tiragem, por algum motivo a produção da gravadora achou melhor refazer dessas 12, refazer 6 músicas. E assim Tonico Tinoco então regravaram 6 músicas, e a segunda tiragem desse disco saiu com outras 12 músicas, 6 que eram iguais da primeira tiragem e 6 que eram diferentes. Diferentes que eu falo na questão de arranjos, ou seja, são as mesmas músicas. Para você entender, de repente, um exemplo é a música Adeus Aurora. Na primeira tiragem, Adeus Aurora tem um jeito de gravação e na segunda tiragem tem outro. Então ele é um disco assim, bem misterioso. Mas a música que o seu Avelino selecionou desse disco, a gravação está igual nas duas tiragens. Nós vamos ouvir do Priminho e do Tonico a bonita valsa Vida de Amor. Depois do Tonico Tinoco, é a hora de eu matar a saudade dessa dupla que foram grandes amigos do Mike Monteiro, que é a dupla Abel e Caim. Abel e Caim, em 1975, já na gravadora RCA Canden, gravaram uma música que é uma composição do Jaque e do Abel. É um ritmo que fazia muito sucesso naquela década de 70, e Abel e Caim procuravam, né, no seu repertório gravar a música de raiz, que foi como eles começaram, mas procuravam também incluir canções que estavam mais na linguagem daquela época. E essa música é um ritmo que era muito em voga naquela década de 70. Então Abel e Caim cantam A Menina Que Eu Tenho Lá. Eu tenho certeza que você vai gostar dessa moda. E para fechar o quadro, o grande sanfoneiro Arlindo Bétio. Arlindo Bétio era irmão do Zé Bétio, gravou 6 ou 7 discos ao todo, era um grande radialista e foi assassinado num assalto e deixou muita saudade. Então Arlindo Bétio vai executar uma composição dele de 1978, A Casa Onde Eu Nasci. Vamos ouvir.

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2: Ouvimos com Arlindo Bécio A Casa Onde Nasci, antes Abel e Caim interpretaram A Menina Que Eu Tenho Lá, e Tonico e Tinoco abrir o quadro com a bonita valsa Vida de Amor. Então, mais três canções para alegrar o nosso programa e para aquecer o seu coração. A você, mais uma vez, muito obrigado pelo carinho, muito obrigado pela audiência, e dando sequência à parte musical do programa, eu trago agora uma sugestão do nosso amigo, nosso ouvinte lá da cidade Prado Ferreira, o Emanuel Guimarães. O Emanuel pediu Silveira e Barrinha. Falou, Mike, é uma dupla que eu gosto muito, e essa música do Silveira e Barrinha eu ouvia muito com meu finado pai, numa fita cassete. Então é uma música que traz assim uma lembrança muito boa para mim, e eu queria ouvir e oferecer para todos os ouvintes. Então, atendendo a sugestão do Emanuel Guimarães lá de Prado Ferreira, nós trazemos a dupla Silveira e Barrinha interpretando do Barrinha um bonito cururu gravado em 1959. E esse cururu tornou-se, né, um dos grandes sucessos de Silveira e Barrinha, principalmente pelo ponteado de violão. Esse ponteado de violão, quem fazia na gravação era o próprio Barrinha. O Barrinha era um exímio violonista, e eu acho que justamente o toque dessa música, o arranjo dessa música, é que transformou ela no sucesso que foi. Então Silveira e Barrinha abrem o quadro cantando Chega de Sofrer. Já que nós trouxemos o Silveira e Barrinha, eu vou fazer um quadro homenageando o nosso querido Barrinha, o Abílio Barra, que era um mineiro da cidade de Conquista. O Abílio Barra, o Barrinha, né? Ele, desde muito criança, sempre gostou de cantar, de compor, até que o destino colocou ele de encontro com Silveira. Isso nós estamos falando lá de 1954. Aí a dupla fez assim um sucesso estrondoso, né? Fez muito sucesso e durou até 1964. Quando em 64, por vários motivos, né, a dupla acabou separando. Nesse separar a dupla, o Silveira foi cantar com o irmão dele, o Silveirinha, formando outra dupla de sucesso. E o Barrinha, então, foi cantar com o rapaz que era um secretário de Silveira e Barrinha. Silveira e Barrinha faziam shows pelo circo e tinha um secretário, que era quem ficava na bilheteria do circo, controlando os ingressos, aquela coisa toda. Esse moço também cantava, só que como ele não tinha, assim, um nome, apesar de ele já ter gravado compacto e tal, mas ainda não era um grande nome, ele viajava com Silveira e Barrinha. Com a separação do Silveira e do Barrinha, o Barrinha convidou ele para gravar, que é o Garoa, né? O Garoa tinha já gravado compacto com o Serene Garoa e viajava junto com Silveira e Barrinha. Aí o Barrinha convidou ele para formar a dupla, e no ano de 1965 lançaram o único disco da carreira. Aí Barrinha e Garoa então cantam aqui no programa uma composição do Claudionor Rocha, do Garoa e do Xerém, com a participação do Mário Zan, inclusive, nessa música. O Barrinha e Garoa cantam Saudade de Mato Grosso. E ficou somente esse LP, um LP muito raro, um LP aí disputado pelos colecionadores. E nós temos aqui no nosso acervo, então estou dividindo com vocês. Aí aconteceu uma situação inusitada. O Barrinha e o Garoa separaram a dupla, né? Por questões pessoais lá e tal, acabaram separando a dupla. O Brazãozinho estava sozinho, porque o Brazãozinho começou cantando com o Brazão lá em Goiânia, o Coronel Brazão, que foi o primeiro Brazão. Só que o Brazão era bem mais velho que o Brazãozinho. Aí eles começaram a cantar, começaram isso em 63, 62 para 63. Gravaram alguns 78 rotações. E em 1963, quando lançaram o primeiro LP, um pouco antes de sair o LP, o Brazão faleceu, né? Então o Brazão ainda pediu pro Brazãozinho, antes disso, ele falou, olha, você vai cantar comigo, mas logo eu vou parar de cantar. mas eu quero que você leve o nome Brasão e Brasãozinho pra frente. Aí o Brasão acabou falecendo e o Brasãozinho então foi cantar com o Palmito. O Palmito, que era Palmito e Zé da Serra. Quando o Brasãozinho foi cantar com o Palmito, ele formou um trio, era Palmito, Brasãozinho e Nardelli. Ele falou: Palmito, eu queria que você usasse Brasão, porque o Brasão pediu para continuar o nome Brasão e Brasãozinho. O Palmito falou: eu não vou usar o nome de morto de jeito nenhum e tal. Aí acabaram gravando o disco Palmito, Brasãozinho e Nardelli. Nesse período que o Palmito e Brasãozinho estavam juntos, os shows estavam muito fracos, né? Não pintava show para eles. Até que, de repente, telefone era uma coisa muito difícil e tal. O Brasãozinho, voltando lá para Catalão, em Goiás, na casa da irmã dele, aí veio um tio e deu um recado pro Brasãozinho: o Barrinha tá querendo falar com você, ligou aqui, tá precisando falar contigo. Aí o Brasãozinho retorna a ligação pro Barrinha, e o Barrinha falou: Brasãozinho, eu terminei minha dupla com o Garoa e eu queria ver se você pode fazer uns shows comigo, porque eu tenho uns shows aí pra fazer e terminei minha dupla com o Garoa e tal. Aí o Brasãozinho aceitou, falou: minha dupla com o Palmito já tá meio difícil de tocar as coisas por aqui, então aceitou. Então foi lá e formou a dupla Barrinha e Brasãozinho. Foram fazer esses shows pra cá e pra lá. E firmou o nome da dupla Barrinha e Brasãozinho, tanto que gravaram 2 LPs, né, nesse tempo. Ficaram em dupla mais ou menos 3 anos. Aí começou a dar as diferenças entre o Barrinha e o Brasãozinho e tal, aquela coisa toda. O Barrinha resolveu então separar do Brasãozinho, voltou a cantar com o Silveira. Aí o Brasãozinho lembrou do Garoa, que tinha cantado com o Barrinha, que foi secretário do Silveira e Barrinha. Foi falar com o Garoa, falou: Garoa, você não tá com dupla? Eu também terminei com o Brasãozinho, o que você acha de nós formar uma dupla? O Garoa aceitou, o Brasãozinho falou: só que tem uma coisa, eu queria usar o nome Brasão e Brasãozinho. O Garoa falou: por mim tá tudo certo. Aí formou a dupla Brasão e Brasãozinho, e que foi assim, o segundo Brasão, vamos dizer assim, mas foi o de maior sucesso e o que mais tempo cantou com o Brasãozinho. Mas aqui nós estamos falando do Barrinha, né? É só para ilustrar essa história. Então, desse período do Barrinha e Brasãozinho, eu separei uma moda aqui para a gente ouvir, que é uma composição do Barrinha chamada Adeus Meu Chão de Goiás. Então, nesse quadro, nós vamos homenagear o cantor Barrinha. Vamos ouvir o Silveira e Barrinha cantando Chega de Sofrer, Barrinha e Garoa, Saudade de Mato Grosso, e Barrinha e Brasãozinho, Adeus Meu Chão de Goiás. Vamos ouvir.
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1: Acabamos de ouvir com Barrinha e Brasãozinho, Adeus Meu Chão de Goiás. Antes, Barrinha e Garoa interpretaram Saudade de Mato Grosso e abriram o quadro atendendo uma sugestão do Emanuel Guimarães. Silveira e Barrinha cantaram Chega de Sofrer. Essa foi também, né, de certa forma, uma homenagem ao cantor Barrinha, que foi tanto sucesso com tantos parceiros, né? Então fica aqui a nossa homenagem ao Barrinha. E dando sequência à parte musical do programa, nós vamos para o ano de 1986 e vamos encontrar a dupla Dino Franco e Moraí. O Dino Franco, nessa época, 86, ele já estava com o nome para lá de consolidado, como compositor, como produtor e como cantor. Já tinha feito muito sucesso com o Biá e desde 1980 vinha fazendo sucesso com o Moraí. O repertório de Dino Franco e Moraí é a mesma história, passeava entre a música caipira de raiz e as novas tendências. Só que dos anos de 85 a 87, contratados pela Chantecler, Dino Franco e Moraí lançaram 3 LPs antológicos, um em cada ano, 85, 86 e 87. LP chamado Dino Franco e Moraí em Modas de Viola. Nesse repertório de 36 modas de viola, várias modas de viola são regravações, e regravações antigas, lá do tempo do Zé Carreira e Carreirinho, do tempo dos 78 rotações do Tonico Tinoco, mas também composições novas, porque o Dino é um excelente compositor. E a moda de viola que eu trouxe para vocês hoje está no segundo LP, no Dino Franco Moraí Modas de Viola volume 2, que é o LP de 1986. A composição é do Dino Franco e do Nhô Chico, e a moda chama-se Brasil Viola. Brasil Viola, o tema dessa música, ela está falando que o Brasil é, que o brasileiro é o povo caipira, né? Que o nosso DNA é a música caipira, e a música caipira é representada pela viola. Por isso que o nome da moda é Brasil Viola. É uma moda de viola muito bonita. Então Dino Franco e Moraí cantam Brasil Viola. Depois as Irmãs Galvão, do LP Deus Sabe O Que Faz, o LP só com gravações, composições do Zacarias Mourão. As Irmãs Galvão cantam agora do Zacarias Mourão e do Transco Comarola, que era um poeta, né, da fronteira Brasil e Paraguai. As Irmãs Galvão cantam Voltei Amor. E para fechar o quadro, eu trago Léo Canhoto e Robertinho. Léo Canhoto e Robertinho também é uma dupla que tem um repertório muito variado. Ao mesmo tempo que o Léo Canhoto gravava tanta moda de baboseira, ele gravava tanta música linda e tanta música séria, com profundidade, que é um repertório muito interessante para você pesquisar. Então eu trouxe o Léo Canhoto Robertinho cantando uma composição do Léo Canhoto, que é uma história, né? Que se confunde com a história de muitas pessoas. É a história do rapaz que tinha no seu pai o seu ídolo, né? E de repente o seu pai acaba falecendo de uma maneira muito rápida. Então Léo Canhoto Robertinho cantam Golpe Triste. Então é para mostrar que quando o Léo Canhoto fazia moda séria, era de arrepiar. Então, Léo Canhoto, Robertinho, Irmãs Galvão e Dino Franco Moraí é que compõem esse próximo bloco. Vamos ouvir.

Oi, bom dia, Maico. Tudo bem com você? Viu? Eu gosto muito desse teu programa e é disto que a gente gosta, né? E vamos continuar a alegrar o nosso mundo, pois precisamos um pouco de mais alegria e tudo de bom para você, tá? Continue que tudo vai dar certo.

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1: Acabamos de ouvir com o Léo Canhoto Robertinho, Golpe Triste. Antes, as Irmãs Galvão interpretaram Voltei Amor. E Dino Franco e Moraí com a bonita moda de viola, Brasil Viola. E assim, gente, é desse jeito, entre um golinho de café, entre um chimarrão, a gente vai viajando nesse universo da moda caipira. E é assim que eu coloco a minha discoteca à sua disposição, porque eu ouço essas canções e lembro de você, amigo ouvinte, por isso que eu trago as canções aqui para vocês. E muitas vezes, né, os ouvintes também ajudam, como é o caso do meu amigo seu Avelino Guizzo, lá em Chapecó, que sugeriu as três músicas do Tonico Tinoco de hoje. A terceira música do Tonico Tinoco, sugestão do seu Avelino, está no LP Tonico Tinoco, lançado pela Continental no ano de 1968. Essa música também havia sido gravada pelo Tonico Tinoco ainda em 78 rotações, mas aqui nós vamos ouvir a gravação do LP. E é uma música, assim, de grande sucesso e muito bonita. E por coincidência, não é composição do Tonico. Essa música tem a composição do Zulmiro, do Trio Gaúcho. Tonico e Tinoco vão cantar Boiadeiro do Norte. Essa música foi muito sucesso e eu tenho certeza que muitos dos senhores vão matar a saudade. Depois do Tonico e Tinoco, a terceira música do LP Deus Sabe Que Faz, com as Irmãs Galvão. Elas interpretam dessa feita, do Zacarias Mourão e do Zé do Rancho, a música Desventura. E para fechar o quadro, eu trago o Dulce Liema, a Irene e a Cida. Elas interpretam do César e do Cirus, uma gravação de 1973. Essa música do Dulce Liema, nesses meus quase 30 anos de programa de rádio, eu acho que é a primeira vez que eu estou apresentando ela para os ouvintes. Mas é uma música linda, uma toada muito bonita, chamada Como Era Bom Aquele Tempo. Então também, essa é daquelas modas para você fechar o olho e viajar junto. Então vamos ouvir o Dulce Liema, as Irmãs Galvão e o Tonico Tinoco.

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1: Acabamos de ouvir com o Dulce Iriema, Como Era Bom Aquele Tempo. Antes, as Irmãs Galvão interpretaram Desventura e o Tonico Tinoco abriu o quadro com Boiadeiro do Norte. Coisa boa, hein? Muito bom. E agora, esse próximo bloco que eu trago para vocês, eu falo desse assunto, né? A música caipira, ela teve o seu auge na década de 50, né? Ela teve o início lá nos anos 30, foi se consolidando na década de 40, mas foi na década de 50 que ela teve o seu auge, tanto dos clássicos da música caipira como do surgimento das grandes duplas. A partir dos anos 60, ela começa a mudar sua temática. A música caipira de raiz, ela começa a ficar meio apagada e começa a entrar em vigor as músicas de versões, as músicas românticas, né? As músicas de canções rancheiras. Começa a mudar um pouco a temática. Aí depois, também na década de 70 para os anos 70, começa, tem a questão da Jovem Guarda, que aí a música sertaneja vai ficando lá meio abafada, né? Até que na segunda metade dos anos 70, claro que não com aquela mesma força que havia na época de ouro da música caipira, mas na segunda metade dos anos 70, começa um movimento de ressurgimento de duplas antigas que estavam esquecidas, mas também o surgimento de novos talentos na viola, de música de raiz. Com isso, tem a importância alguns programas de televisão, como Canta Viola, do Geraldo Meirelles, na década de 70. Aí, a partir de 1980, o surgimento do Viola Minha Viola, os festivais de música de viola pelo interior do Brasil e também o surgimento de novas gravadoras. Claro que não com aquela estrutura toda que havia com a Chantecler, com a RCA, com a Copacabana, mas uma estrutura menor, mas lançando essas duplas de música caipira, como é o caso da gravadora Tocantins, para citar, vamos dizer assim, a de maior destaque. E nessa segunda fase dos anos 70, adentrando aos anos 80, duplas muito importantes surgiram nesse tempo, que foi Zé Mulato e Cassiano, Cacique Pajé, Ronaldo Viola e João Carvalho, Taviano e Tavares, o Zé do Cedro e João do Pinho, e Camões e Camargo, Neirinho e Nivaldo, enfim, tantas duplas que, claro, que por mais que eu fale um monte, vai faltar duplas ainda. Mas foi uma fase muito importante que teve o surgimento desses violeiros. Então, nessa fase da segunda metade dos anos 70 até os anos 90, essas duplas foram muito importantes para manter vivo o fomento da música caipira, o fomento, a produção de música caipira. Porque, claro, que longe dos holofotes, mas aconteciam os eventos pelo interior. E as duplas antigas, tipo um Zique Zeca, um Liu e Léo, um Moreno e Moreninho, foram duplas que foram sobrevivendo, né, com o apoio dessas novas duplas. Então, foi um momento muito importante para a música caipira, para a música de viola. E para lembrar um pouco esse tempo, eu trago então Zé Mulato e Cassiano, lá dos primórdios do início da carreira. Eu trago Zé Mulato e Cassiano cantando uma música, composição deles, gravada em 1979. A moda chama-se Bem Brasileiro, mas aqui o Zé Mulato, ele já mostrava para que ele veio, no termo da composição. Então Zé Mulato e Cassiano cantam Bem Brasileiro, que tem coisas que é só você sendo brasileiro para você poder entender ou fazer. Depois do Zé Mulato e Cassiano, também do ano de 1979, eu trago Ronaldo Viola e João Carvalho, do primeiro disco do Ronaldo Viola e João Carvalho. A composição é do caipira português, o Muniz. O Muniz foi um compositor, ele era português de nascença, mas escrevia com tanta propriedade os temas caipiras que ele tornou-se o caipira português. Ronaldo Viola e João Carvalho cantam do Muniz, João e Maria. E para fechar o quadro, Cacique Pajé, do seu primeiro LP como Cacique Pajé, porque ele já tinha gravado, né, um LP, que era o Rei do Gado e Boiadeiro, que eu já contei essa história, e outras parcerias anteriores. Mas como Cacique Pajé foi o primeiro LP. E nós vamos trazer do Cacique e do Antônio Correia de Santana a bonita música Trocadilho Sertanejo. Então vamos ouvir e já voltamos.

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1: Acabamos de ouvir com Cacique Pajé, Trocadilho Sertanejo. Antes, Ronaldo Viola e João Carvalho interpretaram João e Maria. E Zé Mulato e Cassiano interpretaram Bem Brasileiro. Bonitas essas três modas. E essas três modas, elas vêm fazendo um prenúncio, né? Daquele quadro que a gente gosta demais. Porque o nosso programa já está indo no horário desse quadro. Então nós vamos trazer agora o quadro das histórias que o sertão canta. E é tão gostoso porque eu acabo tendo o retorno dos ouvintes falando como gostam do quadro das histórias que o sertão canta, que é o momento que eles viajam, né? E eu sempre falo isso aqui, é um momento para você viajar para as mais diferentes épocas, os mais distantes lugares, sem sair do lugar. Então eu fico muito feliz em fazer esse quadro. E o quadro das histórias que o sertão canta de hoje começa com Zita Carreiro e Carreirinho. Essa música está no LP de 1969. A moda é do Carreirinho e do Hélio Ferigato e chama-se Os Cruéis. Essa música é uma história verídica, né, que aconteceu em 1967, lá na cidade de Maringá, no estado do Paraná. Tinha um menino, um rapaz, que era um adolescente. O nome dele era um nome até diferente. Ele, na verdade, ele era... Como é que se diz? Ele era do Nordeste, né? E veio como retirante para Maringá para trabalhar. Mas naquela época, em 67, ele era um adolescente. Tinha só 15 anos. O nome dele era Clodimar. Clodimar Pedrosa... Oh, meu Deus, fugiu agora o sobrenome. Era... não é Claudimar, é Clodimar. Clodimar Pedrosa Lô, se não me... É isso mesmo, Clodimar Pedrosa Lô é o nome do rapaz. Era um adolescente de 15 anos lá em 67 e ele trabalhava num hotel. Um hotel que não existe mais, era um hotel chamado Palace Hotel em Maringá. E ele foi acusado de roubar o dinheiro de um cliente, de um hóspede do hotel. O hóspede deu falta desse dinheiro e quando ele reportou, né, para a direção do hotel... que tinha desaparecido dinheiro, na hora apontaram para o menino, que era um adolescente, que trabalhava de camareiro, enfim, aquela coisa toda. E foi assim, sem prova, sem nada, levaram ele para a delegacia, e lá na delegacia ele começou já a passar por sessão de tortura, horas e horas de tortura, e tanto que ele não aguentou a tortura e faleceu lá na delegacia mesmo. Foi uma brutalidade assim que mobilizou a cidade inteira. Quando o pai dele soube, lembrando que naquele tempo as notícias corriam um pouco mais devagar, né? Quando o pai do menino soube dessa história, ele saiu lá do Ceará, acho que era do Ceará que eles moravam, e veio para o Paraná e resolveu fazer justiça com as próprias mãos. Ele matou o gerente do hotel, aquele que o gerente acusou, né? Que o menino que tinha roubado, o pai dele matou a tiro o gerente do hotel. O pai chegou... foi preso também, enfrentou júri, mas foi absolvido, acabou sendo absolvido em todos os casos. E o menino de 15 anos foi morto, e essa história repercutiu no Brasil inteiro, né? Tanto que hoje, lá em Maringá, ele é considerado um santo popular. Lá no túmulo dele, no cemitério lá de Maringá, a população leva flor, né, placa, agradece graças alcançadas, enfim, ele tornou-se realmente um santo popular. E foi uma história assim que machucou muito a região. E a Zita Carreiro e o Carreirinho souberam colocar isso numa música de uma forma assim bem, bem emocionante. Então nós vamos ouvir Zita Carreiro e Carreirinho cantando Os Cruéis. Depois da Zita Carreiro e o Carreirinho, nós vamos trazer a Lady Laura. A Lady Laura é a dupla feminina que mais gravou moda de viola no Brasil. Não tem outra dupla feminina que gravou tanta moda de viola como a Lady Laura. Inclusive, esse CD é um CD só com moda de viola. São 14 modas de viola. E eu selecionei uma moda de viola aqui, que é uma composição do Devanir Bianco e do Pascoal Marques. A gravação original não é da Lady Laura. Quem lançou originalmente essa música foi o Dudu Dalvan, na segunda formação. Mas eu acho assim... a Lady Laura ficou uma gravação muito bonita, tanto que é de 2017 essa gravação da Lady Laura. Elas interpretam a moda de viola Atiradora de Elite, também uma história que emociona. E para fechar o quadro, eu trago uma música que não é fato verídico, mas pode ser comparado a muitas histórias que a gente já ouviu. Quem canta é o Thiago Viola e o Carlos Lima. A gravação é recente, é de 2016. A composição é da dupla junto com José Pinto. E a moda chama-se A Roupa de um Lavrador. Então é a história do pai que desfaz de boa parte do seu patrimônio para dar estudo para o filho. E um belo dia o filho vem visitar o pai e não deixa o pai se aproximar porque o pai está sujo da roça. Mas o pai dá uma lição nele que você não tem ideia. Então a moda é muito bonita. Então o quadro das histórias que o Sertão Canta de hoje é com a Zita Carreira e Carreirinho, com a Lady Laura e com o Thiago Viola e o Carlos Lima. Vamos ouvir.
0: Nasceu em Maringá, Paraná, no dia 27 de novembro de 1967. Fato este que veio abalar toda a opinião pública do Paraná e, quiçá, do Brasil.
2: Vamos, menino, diga, se não te acabo com a vida, ladrãozinho sem vergonha.
3: Avô, eu juro, não me tortures mais. Eu não roubei nada, não. Eu juro, eu sou inocente.

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1: Ouvimos no quadro das histórias que o Sertão canta de hoje, Tiago Viola e Carlos Lima. Eles cantaram A Roupa de um Lavrador. Antes, a Lady Laura interpretou A Tiradora de Lite, e Zita Carreira e Carreirinho relembraram essa história que aconteceu em Maringá em 1967 com a música Os Cruéis. E assim nós encerramos o nosso quadro das histórias que o Sertão canta de hoje e encerramos também o nosso programa.
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1: É isso, meus queridos amigos. Você que nos acompanhou aqui pela Jacuí FM, chegamos ao final de mais um programa É Disco Que Eu Gosto. Contamos com os trabalhos técnicos do nosso querido amigo Fabrício Ciolin. Tivemos da direção-geral dos padres Gelson Bernard e Matheus Venturini, a gerência administrativa do Daniel Gervasoni, e com toda essa equipe boa, nós vamos ficando por aqui, deixando o nosso abraço, prometendo voltar semana que vem. Eu espero que todos vocês tenham um ótimo domingo aí em família, um bom domingo de trabalho para aqueles que vão trabalhar. E semana que vem estaremos de volta com mais um programa É Disco Que Eu Gosto. E a gente encerra o programa de hoje ouvindo Rei da Mata e Tião do Gado. O Tião do Gado, para quem não sabe, depois da dupla Rei da Mata e Tião do Gado, ele ainda gravou um disco como Tião do Gado e Cachoeira, até que no ano de 1991 ele juntou-se ao seu grande ídolo Carreirinho e formou a dupla Carreiro e Carreirinho. Então o Tião do Gado é o nosso inesquecível Carreiro, que também já nos deixou. E quando ele cantava com o Rei da Mata, eles gravaram essa moda muito bonita, que é uma composição do Rei da Mata, gravada em 1977. É a música que encerra o nosso programa. Rei da Mata e Tião do Gado cantam a bonita moda Aqui Está a Viola. Um grande abraço e até semana que vem, se Deus quiser.

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6: Bom dia, queridos filhos e filhas, neste domingo. Para a família evangelizar é preciso, é um domingo muito especial, todo domingo é especial, mas ainda porque estamos em plena 24 horas da presença do Senhor. Nesta manhã dá tempo de você mandar suas intenções, www.padrereginaldomanzotti.com.br. Não esqueça, vá à missa, é importante. Em nome do Pai, do Filho e do Espírito Santo, amém. Ó meu Jesus, no seu sagrado coração, eu confio as minhas intenções no despertar deste dia. Sagrado coração de Jesus, fonte de todas as graças e merecimentos, onde procurarei tesouro que contém todas as riquezas de vossa clemência e bondade? Onde baterei, a não ser na porta do vosso coração? Ó Sagrado Coração de Jesus, nesta manhã, venho pedir consolação quando na aflição, proteção quando perseguido. Venho pedir, ó Sagrado

Doce Coração de Maria, sede a minha salvação. Sagrado Coração de Jesus, me proteja em todos os caminhos e decisões a serem tomadas hoje. Mas não permita, ó meu Jesus, que decisões tomadas me afaste do teu coração. Ao contrário, infunda-me vosso Espírito Santo, para que os sentimentos cultivados em mim sejam sentimentos de amor, justiça e ternura, que eu possa, ó Sagrado Coração de Jesus, ter o meu coração semelhante ao vosso. E se preciso for, ó Sagrado Coração de Jesus, arranque este coração de pedra e coloque um coração capaz de amar. Sagrado Coração de Jesus, eu consagro este dia a vós. Amém. Pai nosso que estais no céu, santificado seja o vosso nome. Venha a nós o vosso reino, seja feita a vossa vontade, assim na terra como no céu. O pão nosso de cada dia nos dai hoje. Perdoai-nos as nossas ofensas, assim como nós perdoamos a quem nos tem ofendido. E não nos deixeis cair em tentação, mas livrai-nos do mal. Amém. Um bom dia no coração de Jesus.

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0: É o Zeca Pérez chegando aqui no Complexo de Comunicação, Sobradinho, Jacuí FM. Aquele abraço, sejam todos bem-vindos a bordo da nossa programação. É isso aí. Aproveito ainda para cumprimentar meus diretores, Padre Gelson Verdade, Matheus Venturini, o gerente administrativo Daniel Gervadoni e o nosso amigo Fabrício Ciolin, que continua na edição do Na Beira da Tuia, que está no ar a partir de agora. Não é isso, Antinoco?
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2: 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Que
0: beleza! É o Zeca Pérez começando mais uma edição do nosso Na Beira da Tuia 718. É o final de semana, já no finalzinho de junho. Sábado dia 27 e domingo dia 28. É isso aí. Um abraço para você, sintonizado em todo o nosso Brasil de audiência. É um prazer ter você aqui, juntinho com a gente, toda a minha equipe. E a gente começa assim o nosso programa, trazendo dois sucessos de Tonico e Tinoco, aqui no Na Beira da Tuia. Vamos lá!

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10: É o Zeca Pérez começando aqui o nosso Porteira da Saudade. Olha a porteira do Zeca Pérez, ah, coisa feia, hein? Olha que mais, tá cada vez mais barulhenta. Carregada de histórias de Tonico e Tinoco, aí que os anos vão se passando e as histórias vão ficando impregnadas na porteira da saudade, que toda semana o Zeca Pérez vem aqui apresentar para você. Mas a história de hoje não tem nada a ver com festa julina nem junina, é uma história que se passou no comecinho dos anos 50, quando o Tinoco juntou dinheiro para comprar um carro zero. Naquela época, aqui no Brasil não existiam fábricas de carro. Todos os carros eram importados. E o Tinoco contou para mim uma vez que ali perto da Rádio Nacional, onde eles faziam o programa, ali na Avenida São João, tinha uma loja de carro importado. E foi nessa loja de carro importado que ele viu um carro lindo, lindo, zero, zero. E ele viu o preço marcado na vitrine. Ele pensou, bom, quando eu vou sair de viagem, com o dinheiro que eu já tenho em casa, com mais o dinheiro que eu vou ganhar, dá para vir buscar esse carro. E aí ele passou a semana, ele foi viajar, né? E quando ele voltou, lembrando, né, a todos, que em 1950, 51, 52, as estradas, a maioria era tudo em terra. Então, como que o Tinoco viajava? Ele falou que ele ia com uma capa para proteger da poeira. Ele usava aquele chapéu de motorista, que nem o Mazzaropi usa lá no filme, lá do caminhão, se ele já reparava. Então, imagina, né? E outro detalhe, os discos naquela época, os 78, não tinham capa. A capa era um papel só com o nome da empresa, um buraco no meio que você via o selo do LP, né? E ali estava marcado o nome do artista, a música e o nome do compositor e o número do disco, mais nada, e a identificação da fábrica, da gravadora. É lógico que o Tonico e Tinoco já eram conhecidos, estavam na Rádio Nacional fazendo o maior sucesso, mas visivelmente ninguém conhecia, poucas pessoas, a não ser pessoas que iam em shows no circo, né, ou frequentavam a rádio, ou viam revistas, alguma coisa, para saber quem era o Tonico e Tinoco. Então o Tinoco, chegando de viagem, passou em casa, pegou o dinheiro, juntou com o dinheiro que ele tinha ganho na viagem, sem se trocar daquele jeito lá, todo empoeirado, aquele chapeuzinho de Mazzaropi, de óculos escuros ainda, chegou lá na loja de carro zero, lá na São João, e lá com a malinha cheia de dinheiro, porque naquela época um banco, tinha banco, mas o negócio era andar com dinheiro mesmo. E o Tinoco sentou ali num sofá, ali na frente, e o pessoal passava, os vendedores passavam, o diretor passava, o mecânico passava e ninguém dava atenção para ele. Não imaginavam, né, que era o Tinoco e que ele ia comprar um carro. Aí depois de umas 2 horas, 3 horas ali sentado, uma pessoa ali da loja veio falar com ele, se ele precisava de alguma coisa. E o Tinoco, daquele jeitão dele, falou, ah, eu quero uma coisa assim, eu quero comprar aquele carro que está ali na frente ali. E o cara, né, ele estranhou, porque na verdade, né, pela aparência, né, sempre pela aparência, ele achou que o Tinoco não era a pessoa indicada para comprar um carro zero daquele. Mas resumindo a história aí, depois de umas 4 horas dentro da loja, eis que o nosso Tinoco sai com o carro zero quilômetro ali da concessionária, pertinho da nossa extinta Rádio Nacional e extinta agora Rádio Globo de São Paulo, que ficava ali na Rua das Palmeiras 315. E essa loja que eu contei a história, essa concessionária, ficava ali na São João, que é pertinho, é paralela à Rua das Palmeiras. E ainda eu argumentei, mas Tinoco, você de chapéu de motorista, óculos escuros, capa empoeirada, como é que o rapaz ia adivinhar que você ia querer comprar um carro zero, né? É que muitas vezes nós julgamos pela aparência da pessoa, né? É, acontece bastante. Mas dessa vez aí o Tinoco saiu bem, saiu com um carro novo e feliz da vida. Aí depois, no comecinho dos anos 70, preparando um LP, eles fizeram uma música muito bem humorada que a gente vai curtir agora. Fecha, fecha aí. Fecha aí. Deixa passar o carro zero do Tinoco. Passou? Então tá bom. Vamos curtir com Tonico e Tinoco, fechando aqui a Porteira da Saudade, Mandamento do Motorista. Tchau, gente, um abraço do Zeca Pérez, tchau!
11: Esta moda é homenageando o nosso irmão da estrada, o soldado do progresso. E para o rei do volante, Mandamento do Motorista.

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3: E vamos à sequência do nosso Na Beira da Tuia. Agora é aquele quadro que todo mundo espera. Oh, coisa boa, você tá aí, já tá tomando seu café, você às vezes tá almoçando, depende aí da hora, né, que passa o programa. É isso aí, bacana. Tá tomando café, café da tarde, tá fazendo a janta para de noite. Aquele abraço, obrigado aí da sintonia. Mas vamos começar aqui o lado A e o lado B, que vem direto lá da discoteca do Michael Monteiro. É isso aí, Michael Monteiro. Tá tudo aqui guardadinho, viu? Pode deixar que eu vou devolver a semana que vem já o primeiro lote aí dos discos que chegam da discoteca do Michael Monteiro. Mas hoje eu quero falar de uma música do Tony Tinoco, que hoje quase que não existe mais, né? Antigamente as pessoas apaixonadas escreviam as cartas, né? Às vezes colocavam um pouquinho de perfume, um pouco de talco, outras mostrando o amor, colocavam até pétalas de rosas ou flores para enfeitar as cartas apaixonadas, né? Então, Tony Tinoco, na época, vendo todo esse romantismo, toda essa evolução, foi aí que o Tony Tinoco trouxe uma música para o repertório falando das cartas, ou simplesmente das velhas cartas. Esse é o lado A. E aqui no lado B, a gente vai trazer uma dupla tradicional também. Vamos trazer Zé Carreiro e Carreirinho. Desta vez, eles não falam de uma carta de amor, mas falam de duas cartas. É, de duas cartas apaixonadas ou que trazem uma despedida. Vamos fazer o seguinte, direto da discoteca do Michael Monteiro, lado A e lado B. Hoje com Tony Tinoco e Zé Carreiro e Carreirinho, aqui no seu, no meu, na beira da tua. Vamos lá!
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0: Olá, ouvintes do Na Beira da Tuia, do meu amigo Zeca Pérez. Aqui quem tá falando é Michael Monteiro. E olha, tô passando por aqui para deixar um convite muito especial para vocês. O meu convite é para que vocês escutem o meu programa, o É Disco Que Eu Gosto, o programa que passa aqui na Rádio Sertão Brasil, todos os sábados e domingos, das 9 às 11 da manhã, e de segunda a sexta, das 8 às 10 da manhã. Passa também na Rádio Cantinho do Caboclo, com meu amigo, meu irmão Ariel Camargo, todos os domingos às 7 horas da manhã. Depois, no domingo, a partir das 13 horas da tarde, o nosso encontro é na Rádio Sucesso FM de Iracemápolis. Depois da Rádio Sucesso FM, temos um encontro às 19 horas na Rádio Sobradinho AM 1110 em Sobradinho, no Rio Grande do Sul. E temos também a opção do domingo, às 4 horas da manhã, na Rádio Jacuí FM. Então, eu conto com a audiência de vocês, eu espero receber todos vocês no programa É Disco Que Eu Gosto, a discoteca do Mike Monteiro, para vocês. Zeca Pérez, obrigado aí da força e continue aqui com Na Beira da Tuia.
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3: 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Obrigado pela sintonia, pela companhia e pela paixão pela música de verdade. Fica ligado, porque no próximo programa tem mais histórias, mais sucessos e mais emoção. 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
5: É o Zeca Pérez, aí vamos lá, agora chegou aí a hora da roda de viola, né? Ô, coisa boa, muito obrigado aí, você sintonizado em todo esse Brasil de audiência, meu, muito obrigado. Aquele abraço, esteja você onde você estiver, né? Pessoal aqui da Sucesso FM, onde eu passo diariamente das 11 ao meio-dia, é, eu chego um pouquinho antes, já com o padre Reginaldo Manzotti, batendo papo, falando os comerciais, dando hora certa. É um prazer estar aqui também nessa rede de amizade com todo o pessoal aqui da nossa Iracemápolis, pessoal da Cartão Brasil, pessoal da Interativa, pessoal do Cantinho do Caboclo, a Sobradinho e também a Jacuí, lá de Sobradinho, Rio Grande do Sul, a Casa dos Caipiras.
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5: E agora aqui na nossa roda de viola, coisa boa. Outro dia eu falei aqui do LP que o Tony Tinoco fez em homenagem ao Mato Grosso. Hoje Mato Grosso e Mato Grosso do Sul. Mas já nos anos 50, 60, uma dupla emblemática na nossa música sertaneja raiz foram as Irmãs Castro. Uma das primeiras formações de duplas femininas. Hoje a gente pega muitas cantoras e duplas novas começando, se referindo como se fossem elas hoje que deram voz à mulher na música sertaneja. Mas não foi, não. Já há muitos anos, Irmãs Castro, Irmãs Galvão, começaram com 14, 15 anos, Irmãs Celestes, Dulce Liema e tantas outras que deram vozes, Inezita Barroso, a grande Inezita Barroso, que deram vozes à mulher, à música sertaneja. E a roda de viola de hoje é daquela que é o contrário, é verdade. Já nos anos 50, 60, as Irmãs Castro gravaram uma música que chama Orgulhoso. E então, preparando este LP aí para Mato Grosso, no Tony Tinoco, lembraram do grande sucesso da música Orgulhoso, cantado pela Irmãs Castro. É, então vamos fazer o seguinte, nessa roda de viola, vamos matar a saudade dessas duas queridas, grandes artistas que deram voz, viu? Ó, o pessoal de agora, não é vocês não. Vamos lá, Irmãs Castro, Orgulhoso, na roda de viola com Tonico e Tinoco. Vamos lá!
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3: Ai, ai, ai, ai. Ponto final aqui no nosso Na Beira da Tuia. Eu, Zeca Pérez, apresentei e produzi a direção a cargo dos padres Gelson Bernardi, Matheus Venturini, nosso gerente administrativo Daniel Gervasoni. Agradeço a todos os amigos do Complexo de Comunicação Sobradinho Jacuí FM, a edição a cargo de Fabrício Seulin. Desejo a todos uma feliz semana e que a Mãe Aparecida nos abençoe. Bença pai, bença mãe. Tchau, gente. Tchau.
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18: 7:03.
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Alô, bom dia, bom dia, bom dia. Chegamos, gente, mais um Café no Bulha a partir de agora aqui na Jacuí FM, programa especial hoje que vamos trazer músicas especiais aí para todos os nossos ouvintes. 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Muito bem, vamos abrir o nosso programa? Vamos com as primeiras músicas aí.

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0: Café Lobulha aqui na Jacuí FM. 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
1: E vem aí, gente, a grande festa do Coluna e Motorista, será dia 26 de julho, domingo, com desfile das máquinas, caminhões. Haverá bênção, almoço para todos os condutores dos caminhões, máquinas, carros utilitários, né? Almoço gratuito lá no Parque da Feijão. Depois também haverá um grande show aí com o seu Pausing e Banda Scala. É uma grande festa aí para valorizar essas duas grandes classes aí, colonos e motorista. Guarde essa data, dia 26 de julho, desfile. E depois vamos tudo pro Parque da Feijão.
0: Muito bem, gente. Vamos, daqui a pouco a gente vai trazer também aqui os nossos trabalhos, para onde a gente vai estar aí nas comunidades agora, já nos primeiros dias, né? Mas antes disso, vamos ouvir mais duas?

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10: 7:29.
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0: Café no Bulha, aqui na Jacuí FM. Vou mandar um grande abraço aí à comunidade do Engenho Velho, né? Passa Sete. Alô, dona Geni da Silva, da Silveira, aliás, né? Toda a família, o pessoal da diretoria, né? Estaremos aí agora no dia 12 de julho, né? Nessa grande festa aí, festa aí da comunidade. É, estamos com a programação aqui, ó. Festa da comunidade Nossa Senhora do Carmo, Salão da Comunidade Engenho Velho, 12 de julho. Né? Pela manhã tem missa, tem pescaria. Ao meio-dia, aquele almoço, buffet livre aí, né? A 50 pila ficha, né? À tarde, reunião dançante aí com o grupo Records aí, né? E também vai ter o sorteio da rifa. Então, um grande abraço a toda a comunidade aí, Nossa Senhora do Carmo. Engenho Velho Passa Sete.
1: E vem aí, gente, a grande festa do Coluna e Motorista, será dia 26 de julho, domingo, com desfile das máquinas, caminhões, haverá bênção, almoço para todos os condutores dos caminhões, máquinas, carros utilitários, né, almoço gratuito lá no Parque da Feijão. Depois também haverá um grande show aí com seu Pause e Banda Scala. É uma grande festa aí para valorizar essas duas grandes classes aí, colonos e motorista. Guarde essa data, dia 26 de julho, né, desfile, e depois vamos tudo pro Parque da Feijão.
0: Vamos com mais música? Vamos com mais duas.

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0: 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Vamos com mais música? Vamos trazer mais duas?
1: O que que sai?

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0: A fé no bule aqui na Jacuí FM. Lembrando, gente, também que no mês de agosto nós estaremos no dia 16 em Taquari Passa 7. Alô, Gabriel! Um abraço aí pra ti, toda a diretoria, toda a tua família, toda essa comunidade aí do Taquari, onde estaremos aí então no dia 16 de agosto também aí nessa grande festa. E lembrando também que em setembro temos a festa da família Redim, né, ali em Guinerval, onde estaremos também animando essa bonita festa familiar aí também. Vamos com mais música!
1: Atuais aí!

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2: 8:20. 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
6: 8 horas e 31 minutos.
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0: Lembrando que o nosso programa hoje foi gravado, né? A gente também tá descansando um pouco.
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0: E vamos com mais música.

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6: 8h41.
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estamos chegando ao final do nosso programa, né? Agradecemos aí todos os nossos ouvintes, obrigado pelo carinho, né? Como eu falei, nosso programa hoje foi gravado, mas tentamos trazer para vocês aí o melhor da nossa música regional aqui, né? E temos ainda agora a nossa mensagem motivacional. Tudo que temos nessa vida é emprestado. Dinheiro, bens, forma, até mesmo os nossos relacionamentos. É a própria vida. Por quanto tempo? Ninguém sabe. Pode ser anos, décadas. Mas a verdade é que nada disso é realmente nosso. O carro que dirigimos, a casa onde moramos, o dinheiro que ganhamos, tudo fica para trás. Até mesmo os filhos que criamos, a pessoa que amamos, convivemos, convive conosco apenas por um tempo. E quando estamos aqui neste breve intervalo chamado vida, nós vivemos como se fôssemos donos de tudo, mas no fundo somos apenas inquilinos temporários. Achamos que possuímos coisas, mas no final nada nos pertence, nem mesmo nossa própria vida. Ela também é um empréstimo, um presente temporário, que nos foi dado por algum motivo que nem sempre compreendemos. E quando chega o fim, saímos exatamente como chegamos, de mãos vazias. Não levamos nada, nem bens materiais, nem status, nem o amor dos que ficaram. É interessante refletir sobre isso. E um grande abraço e até domingo que vem.

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0: bendito é o fruto de vosso ventre, Jesus.
1: Santa Maria, Mãe de Deus, rogai por nós, pecadores, agora e na hora de nossa morte. Amém.
0: Ave Maria, cheia de graça, o Senhor é convosco. Bendita sois vós entre as mulheres, e bendito é o fruto de vosso ventre, Jesus.
1: Santa Maria, Mãe de Deus, rogai por nós, pecadores, agora e na hora de nossa morte. Amém.
0: Glória ao Pai, ao Filho e ao Espírito Santo.
1: Como era no princípio, agora e sempre. Amém.
0: Ó meu bom Jesus,
1: perdoai-nos, livrai-nos do fogo do inferno, levai as almas todas para o céu e socorrei principalmente as que mais precisarem da vossa misericórdia. Amém.
0: São João Batista,
1: rogai por nós.
0: Nossa Senhora de Fátima,
1: rogai por nós.
2: Intenções da Santa Missa. Rezamos pelos falecidos. Jesus e Odeto Wilde, 15 anos de falecimento. Adir Lopes de Lima, Maria Aldair Lopes, Neide Benoni Borges, Donaciano Rodrigues Ortiz, Jaime Rodrigues Ortiz, Vitor Freitas, Santonina Freitas, Nilson Freitas, Artidor Vieira, Edelmira Vieira, Eduardo Costa dos Santos, Diva Nunes da Costa, Maria de Lourdes Inéia Dias, Fátima Beatriz Dias, Alvarino Dias e familiares falecidos, Aldair Brum da Costa, 7 dias de falecimento, Edoir Nunes da Costa, Geraldina Steckler, Rodolfo Steckler, Lauro Steckler, Aloar Steckler, Odete Rodrigues e Adair Brum da Costa. Dai-lhe, Senhor, o descanso eterno.
3: E a luz perpétua vos ilumine.
2: Descanse em paz.
3: Amém.
2: Louvado seja nosso Senhor Jesus Cristo.
4: Para sempre seja louvado.
2: Sejam todos bem-vindos à celebração da solenidade de São Paulo e São Pedro, grandes pilares da Igreja. Hoje, damos graça pelo testemunho de fé desses apóstolos que, com coragem e fidelidade, anunciaram o Evangelho e entregaram suas vidas por Cristo. Que esta celebração renove em nós a fé, a comunhão com a Igreja e o compromisso de sermos discípulos missionários. Acolhemos também todos os que nos acompanham pelas rádios e pelas redes sociais. Com alegria, iniciamos a Santa Missa cantando o hino de entrada e acolhendo o celebrante.

0: Em nome do Pai, do Filho e do Espírito Santo.
1: Amém.
0: O Deus da esperança, que nos cumula de toda alegria e paz em nossa fé, pela ação do Espírito Santo, esteja convosco.
2: Bendito seja Deus que nos reuniu no amor de Cristo.
0: No dia em que celebramos a vitória de Cristo sobre o pecado e a morte, também nós somos convidados a morrer para o pecado e ressurgir para uma vida nova. Reconheçamo-nos necessitados da misericórdia do Pai.

0: é o fruto de vós.
1: São Pedro e São Paulo, dai a vossa igreja seguir em tudo os ensinamentos destes apóstolos que nos deram os fundamentos da fé. Por nosso Senhor Jesus Cristo, vosso Filho, que é Deus e convosco vive e reina na unidade do Espírito Santo, por todos os séculos dos séculos. Amém.
2: Sentados para as leituras e o salmo.
3: Primeira leitura. Leitura dos Atos dos Apóstolos. Naqueles dias, o rei Herodes prendeu alguns membros da igreja para torturá-los. Mandou matar à espada Tiago, irmão de João, e vendo que isso agradava os judeus, mandou também prender a Pedro. Eram os dias dos pães ázimos. Depois de prender Pedro, Herodes colocou-o na prisão, guardado por quatro grupos de soldados, com quatro soldados cada um. Herodes tinha a intenção de apresentá-lo ao povo depois da festa da Páscoa. Enquanto Pedro era mantido na prisão, a igreja rezava continuamente a Deus por ele. Herodes estava para apresentá-lo. Naquela mesma noite, Pedro dormia entre dois soldados, preso com duas correntes, e os guardas vigiavam a porta da prisão. Eis que apareceu o anjo do Senhor, e uma luz iluminou a cela. O anjo tocou o ombro de Pedro, acordou-o e disse: "Levanta-te depressa." As correntes caíram-lhe das mãos. O anjo continuou: "Coloca o cinto e a calça, e calça tuas sandálias." Pedro obedeceu e o anjo lhe disse: "Põe tua capa e vem comigo." Pedro acompanhou e não sabia que era realidade o que estava acontecendo por meio do anjo, pois pensava que aquilo era uma visão. Depois de passarem pela primeira e segunda guarda, chegaram ao portão de ferro que dava para a cidade. O portão abriu-se sozinho. Eles saíram, caminharam por uma rua e logo depois o anjo deixou.

0: Então Pedro caiu em si e disse: agora sei, de fato, que o Senhor enviou o seu anjo para me libertar do poder de Herodes e de tudo o que o povo judeu esperava. Palavra do Senhor.
1: Graças a Deus.

0: Leitura da segunda carta de São Paulo a Timóteo. Caríssimo, quanto a mim, eu já estou para ser derramado em sacrifício. Aproxima-se o momento de minha partida. Combati o bom combate, completei a corrida, guardei a fé. Agora está reservada para mim a coroa da justiça, que o Senhor, justo juiz, me dará naquele dia. E não somente a mim, mas também a todos os que esperam com amor a sua manifestação gloriosa. Mas o Senhor esteve ao meu lado e me deu forças. Ele fez com que a mensagem fosse anunciada por mim integralmente e ouvida por todas as nações. Eu fui libertado da boca do leão. O Senhor me libertará de todo mal e me salvará para o seu reino celeste. A ele a glória, pelos séculos dos séculos. Amém. Palavra do Senhor.
1: Graças.

0: O Senhor esteja convosco.
1: Ele está no meio de nós.
0: Proclamação do Evangelho de Jesus Cristo segundo Mateus.
1: Glória a vós, Senhor.
0: Naquele tempo, Jesus foi à região de Cesareia de Filipe e ali perguntou aos seus discípulos: quem dizem os homens ser o Filho do Homem? Eles responderam: alguns dizem que é João Batista, outros que é Elias, outros ainda que é Jeremias ou algum dos profetas. Então Jesus lhes perguntou: e vós, quem dizeis que eu sou? Simão Pedro respondeu: tu és o Messias, o Filho do Deus vivo. Respondendo, Jesus lhe disse: feliz és tu, Simão, filho de Jonas, porque não foi um ser humano que te revelou isso, mas o meu Pai que está no céu. Por isso, eu te digo que tu és Pedro, e sobre esta pedra construirei a minha igreja, e o poder do inferno nunca poderá vencê-la. Eu te darei as chaves do reino dos céus. Tudo que tu ligares na terra será ligado nos céus. Tudo que tu desligares na terra será desligado nos céus. Palavra da salvação.
1: Glória a vós, Senhor.

0: solenidade de São Pedro e São Paulo, né? Dois grandes pilares, duas grandes colunas da nossa fé cristã. Nós somos a Igreja de Cristo. Primeira leitura, vemos Pedro preso e acorrentado, humanamente parecia até não haver saída àquela realidade que ele vivia, mas a comunidade estava ali com ele, reunida em oração, e Deus então o libertou da prisão. Então esta passagem nos recorda que a força que a igreja tem, a força da oração na igreja, olha a força que a oração tem. Quando a gente reza unida, Deus então age. Deus age, nem sempre de forma que a gente espera, mas Deus nunca abandona os seus filhos e filhas. A segunda leitura, segunda carta de São Paulo a Timóteo. Paulo, já próximo da morte, e ele olha para trás e afirma: combati o bom combate, completei a corrida, guardei a fé. Olha, gente, que testemunho bonito, né? Paulo não fala de riquezas ou bens acumulados, ou fala de sucessos humanos. Ele fala da fidelidade a Cristo. E ao final da vida, o que realmente importa é termos permanecido fiéis ao Senhor e também ao seu Evangelho. Então nós celebramos esses dois grandes apóstolos, Pedro e Paulo. Estamos festejando a graça de sermos então essa igreja da sucessão, a igreja do Senhor, liderada pelos pastores que em seu nome anunciam a fé. Os pastores anunciam a fé. Quem diz os homens que eu sou? Então, uns dizem que é João Batista, outros dizem que é Elias, outros dizem que é Jeremias ou algum dos profetas. Mas vocês, diz Jesus aos discípulos, que caminham comigo há um bom tempo, né? Para vocês, quem sou eu? Daí Pedro diz: tu és o Filho de Deus, tu és o Messias. E Jesus diz: foi Deus que te revelou, por isso eu entrego a você as chaves do reino dos céus, e é sobre esta pedra que eu construirei a minha igreja. Então Pedro e Paulo, os dois grandes pilares, duas grandes colunas da nossa igreja. Pedro representa essa igreja que precisa de organização, essa igreja que precisa ter um poder, mas um poder a serviço. Ele representa isso. Mas essa igreja que vai se decidindo junto, uma igreja da sinodalidade, uma igreja que vai sendo orientada, não cada um fazendo o que quer, né? Então Paulo, Pedro representa muito isso. O Papa convoca, e poucos dias atrás convocou os cardeais para discutir e conversar, dialogar sobre os rumos da igreja. O Papa está reunido com os cardeais para isso, nesses dias. Então Pedro representa esse poder serviço, e Jesus disse: quem quer ser o maior, seja o servo de todos e de todas. Então, como ele fez na última ceia, lembramos a Quinta-feira Santa, lá no lava-pés, né? Quero que vocês lavem os pés uns dos outros, porque vocês me chamam de mestre, então agora vocês fazem isso, lavem os pés uns dos outros. Então Pedro, ele substitui Jesus no comando, como Papa. Hoje o Papa Leão XIV está comandando a igreja, a serviço, né? Mas a igreja também precisa sair, como diz o saudoso Papa Francisco, diz ele, sair das sacristias, né? Ele usa isso, ir ao encontro do povo, ir ao encontro do povo. Até ele vai mais longe, diz para nós os padres e os bispos e tudo, sentir cheiro de ovelha, né? Sentir o povo, presença no meio do povo, né? E como Paulo, também ele fez bem. Paulo viajou muito, né? Porque os judeus se fecharam para a mensagem de Paulo, e ele então foi ao encontro dos pagãos, dos gentios. Por isso ele é o apóstolo dos pagãos. Então a igreja, ela precisa desses dois pilares para continuar no seu caminho certo, anunciando o reino de Deus. Então hoje a igreja é liderada e continua sendo liderada na sucessão por nossos pastores, né, que anunciam a fé, celebram o culto divino e nos presidem na caridade. Em Pedro e Paulo a gente percebe, como vimos na leitura, as suas fragilidades. Nos damos conta que a graça do mistério e o seu esforço de fidelidade é muito forte ali. Então Cristo, ele continua governando sua igreja por meio dos sucessores dos apóstolos, os bispos, e do sucessor do apóstolo Pedro, que atualmente então o Papa Leão XIV. Então esses pastores que hoje apacentam o rebanho de Deus também precisam de nosso apoio. Eles precisam ser ouvidos. Eles precisam de nossa oração. Oração. Na fé nós reconhecemos que eles foram escolhidos por Deus e são assistidos em seu ministério pelo Santo Espírito de Deus. Então neles temos também, com gratidão e muita gratidão, a entrega de suas vidas. Olha como o Papa entrega a sua vida, os bispos entregam a sua vida, né, a serviço, e fazendo esse esforço de fidelidade, como Pedro, como Paulo. Então bendizemos a Deus por eles, e a gente renova hoje nossa adesão ao seu ministério também. Rezamos hoje, gente, também pelo nosso bispo diocesano, Dom Edson Batista de Melo, que há poucos dias e no domingo passado esteve aqui com a gente celebrando a festa do nosso padroeiro. Rezar pela CNBB, a Conferência Nacional dos Bispos do Brasil, e rezar muito pelo Papa Leão XIV, nossos pastores. Por quê? Pastores, porque eles cuidam de nós. Eles dão direção à nossa igreja. Eles cuidam da igreja em nome do Senhor Jesus. Então a gente tem que amá-los muito, né? Amemos, defendemos e sustentamos nossos pastores com o nosso afeto, com o nosso amor, com a nossa oração, com uma expressão de nosso amor a Cristo e expressão de nosso amor também a toda a igreja. Nós precisamos, e cada vez mais, sermos essa igreja alegre, alegria do Evangelho, ser feliz por ser católico, por ser cristão católico, em nossa paróquia, em nosso meio em que vivemos. Quem é Jesus para mim? Aí o Papa dizia, alegria do Evangelho, nós sermos cristãos alegres. Olha que tem outros anunciando aí com muita alegria, viu? E nós, Cada vez mais precisamos ser essa igreja que anuncia com alegria, como exemplo dos nossos pilares. Vamos em pé, meu irmão, minha irmã, agora, professar a nossa fé com a mesma coragem de Pedro e Paulo, como eles nos inspiram a anunciar o evangelho com entusiasmo e com esperança. Professar a nossa fé com alegria. Creio em Deus Pai Todo-Poderoso, Criador do céu e da terra, e em Jesus Cristo, seu único Filho, nosso Senhor, que foi concebido pelo poder do Espírito Santo, nasceu da Virgem Maria, padeceu sob Pôncio Pilatos, foi crucificado, morto e sepultado, desceu à mansão dos mortos, ressuscitou o terceiro dia, subiu aos céus, está sentado à direita de Deus Pai Todo-Poderoso, onde há de vir julgar os vivos e os mortos. Creio no Espírito Santo, na Santa Igreja Católica, na comunhão dos santos, na remissão dos pecados, na ressurreição da carne, na vida eterna. Amém. Com toda a comunidade de fé, elevamos as nossas preces, que se une às tuas motivações nesse dia também.
1: Pela Santa Igreja, para que seja o sinal do reino de Deus e do mundo, pedimos.
0: Senhor, escutai a nossa prece.
1: Para que os governantes de todas as nações promovem a paz, a justiça e os direitos humanos, pedimos.
0: Senhor, escutai a nossa prece.
1: Pelos doentes e enfermos, para que sejam confortados pelo Senhor em suas necessidades, pedimos.
0: Senhor, escutai a nossa prece.
1: Pela nossa comunidade, para que se anime pelo ideal da santidade, mantenha a fortaleza no sentimento de Jesus, pedimos.
0: Senhor, escutai a nossa prece. Jesus, Mestre Divino, que chamaste os apóstolos a vos seguirem, continuai a passar pelos nossos caminhos, pelas nossas famílias, pelas nossas escolas, e continuai a repetir o convite a muitos de nossos jovens. Dai coragem às pessoas convidadas, dai força para que vos sejam fiéis, como apóstolos leigos, como sacerdotes, como religiosos e religiosas, para o bem do povo de Deus e de toda a humanidade.
1: Amém.
0: Os pedimos por Jesus Cristo na unidade do Espírito Santo. Amém. Façamos nossa procissão das ofertas, devolvendo sempre com generosidade.
2: Enquanto nós cantamos Ofertar Nossa Vida Queremos, número 280.

0: Orai, irmãos e irmãs, para que o meu e o vosso sacrifício seja aceito por Deus Pai Todo-Poderoso.
1: Receba, ó Senhor, por tuas mãos este sacrifício, para a glória do seu nome, para o nosso bem e de toda a sua santa igreja.
0: A oração de vossos apóstolos, Senhor, acompanhe as oferendas que vos apresentamos para serem consagradas, e volva para vós o nosso coração ao celebrarmos esse sacrifício por Cristo nosso Senhor.
1: Amém.
0: O Senhor esteja convosco.
1: Ele está no meio de nós.
0: Corações ao alto.
1: O nosso coração está em Deus.
0: Damos graças ao Senhor nosso Deus.
1: É nosso dever e nossa salvação.
0: Na verdade, digno e justo é nosso dever e salvação dar-vos graças sempre em todo lugar, Senhor Pai Santo, Deus Eterno e Todo-Poderoso. Hoje vós nos concedeis a alegria de festejar os apóstolos São Pedro e São Paulo. Pedro, o primeiro a confessar a fé em Cristo, fundou a igreja primitiva sob a herança de Israel. Paulo, mestre e doutor da fé, iluminou as profundezas do mistério e anunciou o evangelho a todas as nações. Assim, por diferentes meios, os dois congregaram a única família de Cristo e, unidos pela coroa do martírio, recebem hoje por toda a terra a mesma veneração. Por isso, com todos os anjos e santos, nós os louvamos sem cessar, cantando a uma só voz.

0: Na verdade, vós sois santo, Deus do universo, e tudo que criastes proclama o vosso louvor, porque por Jesus Cristo, vosso Filho e Senhor nosso, e pela força do Espírito Santo, dais vida e santidade a todas as coisas, e não cessais de reunir para vós um povo que vos ofereça em toda parte, do nascer ao pôr do sol, um sacrifício perfeito. Por isso, ó Pai, nós os suplicamos, santificai pelo Espírito Santo as oferendas que vos apresentamos para serem consagradas, a fim de que se tornem o corpo e o sangue de vosso Filho, nosso Senhor Jesus Cristo, que nos mandou celebrar estes mistérios.
1: Enviai o vosso Espírito Santo.
0: Na noite em que ia ser entregue, Jesus tomou o pão, pronunciou a bênção de ação de graças, partiu e deu a seus discípulos, dizendo: tomai todos e comei, isto é meu corpo, que será entregue por vós.

Do mesmo modo, no fim da ceia, ele tomou o cálice em suas mãos, pronunciou a bênção de ação de graças e deu a seus discípulos, dizendo: tomai todos e bebei. Este é o cálice do meu sangue, o sangue da nova e eterna aliança, que será derramado por vós e por todos para a remissão dos pecados. Fazei isto em memória de mim.

0: Mistério da fé.
1: Anunciamos, Senhor, a vossa morte e proclamamos a vossa ressurreição. Vinde, Senhor Jesus.
0: Celebrando agora, Pai, o memorial da paixão redentora do vosso Filho, da sua gloriosa ressurreição e ascensão ao céu, e enquanto esperamos sua nova vinda, nós os oferecemos em ação de graças esse sacrifício vivo e santo.
1: Aceitai, ó Senhor, a nossa oferta.
0: Olhai com bondade a oblação da vossa igreja e reconhecei nela o sacrifício que nos reconciliou convosco. Concedei que, alimentando-nos com o corpo e o sangue do vosso Filho, repletos do Espírito Santo, nos tornemos em Cristo um só corpo e um só Espírito.
1: O Espírito nos una num só corpo.
0: Que o mesmo Espírito faça de nós uma oferenda eterna para alcançarmos a herança com os vossos eleitos, a Santíssima Virgem Maria, Mãe de Deus, São José, seu esposo, os vossos santos apóstolos e gloriosos mártires, Pedro e Paulo, e todos os santos que não cessam de interceder por nós na vossa presença.
1: Fazei de nós uma perfeita oferenda.
0: Nós os suplicamos, Senhor, que este sacrifício da nossa reconciliação estenda a paz e a salvação ao mundo inteiro. Confirmai na fé e na caridade vossa igreja que caminha neste mundo com vosso servo, o Papa Leão XIV, nosso bispo Dom Edson, os bispos do mundo inteiro, os presbíteros, os diáconos e os outros ministros e o povo por vós redimido. Atendei propício as preces desta família que reunistes em vossa presença. Reconduzi a vós, Pai de misericórdia, todos os vossos filhos e filhas dispersos pelo mundo inteiro.
1: Lembrai-vos, ó Pai, da vossa igreja.
0: Lembrai-vos, acolhei com bondade no vosso reino os nossos irmãos e irmãs que partiram desta vida e todos os que morreram na vossa amizade, hoje lembrados aqui pelas famílias da comunidade, e unidos a eles esperamos também nós saciar-nos eternamente da vossa glória. Por Cristo Senhor nosso, por Ele dais ao mundo todo o bem e toda a graça. Por Cristo, com Cristo e em Cristo, a vós, Deus Pai Todo-Poderoso, na unidade do Espírito Santo, toda a honra e toda a glória, por todos os séculos dos séculos.
1: Amém. Amém.
0: Guiados pelo Espírito de Jesus e iluminados pela sabedoria do Evangelho, ouçamos dizer: Pai nosso, que estais no céu, santificado seja o vosso nome. Venha a nós o vosso reino, seja feita a vossa vontade, assim na terra como no céu. O pão nosso de cada dia nos dai hoje, perdoai as nossas ofensas, assim como nós perdoamos a quem nos tem ofendido, e não nos deixeis cair em tentação, mas livrai-nos do mal. Amém. Livrai-nos de todos os males, ó Pai, dai-nos hoje a vossa paz. Ajudados pela vossa misericórdia, sejamos sempre livres do pecado, protegidos de todos os perigos, enquanto aguardamos a feliz esperança e a vinda do nosso Salvador Jesus Cristo.
1: Vosso é o reino, o poder e a glória para sempre.
0: Senhor Jesus Cristo, dissestes aos vossos apóstolos: eu vos deixo a paz, eu vos dou a minha paz. Não olheis os nossos pecados, mas a fé que anima a vossa igreja. Dai-lhe segundo o vosso desejo a paz e a unidade, vós que sois Deus com o Pai e o Espírito Santo.
1: Amém.
0: A paz do Senhor esteja sempre convosco.
1: O amor de Cristo nos uniu.
0: Esta união do corpo e do sangue de Jesus, o Cristo, o Senhor nosso, que vamos receber, nos sirva para a vida eterna.
1: Amém.
0: Cordeiro de Deus,
2: que tirais o pecado do mundo, tende piedade de nós. Cordeiro de Deus, que tirais o pecado do mundo, tende piedade de nós. Cordeiro de Deus, que tirais o pecado do mundo, dai-nos a paz.
0: Felizes os convidados e convidadas para a ceia do Senhor. Eis o Cordeiro de Deus, eis aquele que tira o pecado do mundo.
1: Senhor, eu não sou digno que entreis em minha morada. Mas dizei uma palavra e serei salvo.
0: Que o corpo e o sangue de Cristo nos guarde para a vida eterna.
1: Amém.
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1: Enquanto nós cantamos, vejam, eu andei pelas vilas, número 306.

0: momento de silêncio e ação de graças.
1: Graças e louvores se deem a cada momento ao Santíssimo e Digníssimo Sacramento. Graças e louvores se deem a cada momento ao Santíssimo e Digníssimo Sacramento. Oremos. Prefeitos por este sacramento, concedei-nos, Senhor, viver de tal modo na vossa Igreja que, perseverando na fração do pão e nos ensinamentos dos apóstolos enraizados no vosso amor, sejamos um só coração e uma só alma. Por Cristo nosso Senhor. Amém. Amém. Podemos sentar um instante para que vocês que nos ouvem também pelas ondas das nossas rádios, Sobradinho AM, Jacuí FM, dos diferentes ambientes e lugares, possam também participar do conselho da paróquia. Vai nos falar agora da festa que transcorreu, prestar conta.
2: Bom dia a todos. Primeiramente, eu quero convidar o nosso conselho que está aqui, quem está presente, os festeiros, para vir aqui junto comigo. Ademilson, Deise, venha. Solange. Queremos, então, agradecer imensamente a presença de todos, a colaboração de todos com o Padre João. Que colaboraram, que estiveram presentes na nossa festa. Foi mais uma festa de grande sucesso, né, Padre? E então a gente quer compartilhar com vocês o resultado dessa nossa festa. Então, eu não vou ler item por item aqui, que vai ficar muito extenso e cansativo. Então a gente teve como entrada em valor R$ 116.343. As nossas despesas, deixa eu ver se eu acho aqui,
1: você que nos ouve aí pelas rádios Sobradinho AM, FM, estamos fazendo a prestação de contas da nossa festa do padroeiro São João Batista, que transcorreu no último domingo, né? Após a nossa bonita caminhada.
2: As nossas despesas, então, foram R$ 35.842,07. E tivemos de lucro, então, R$ 80.500,93. Esse foi o nosso lucro da nossa festa. A gente agradece todos os colaboradores, os doadores das rifas, né, o comércio local e de Sobradinho também, que colaborou conosco, doando os prêmios para a nossa rifa. Agradecemos as famílias das 10 candidatas, a corte da nossa paróquia, né, que colaboraram bastante também. Agradecemos todas as doações que recebemos de todo o nosso município, né, do nosso interior, as capelas do nosso interior colaboraram bastante com doações também, né, de alimentos para a nossa festa. Então, como é uma festa colaborativa, não poderia ser diferente, né? Então, estamos todos nós, toda a nossa comunidade, de parabéns por ter feito uma bonita festa, né? Que Deus abençoe a cada família, proteja e dê muita prosperidade a todo mundo. Agradecer também a Prefeitura Municipal pelo apoio que sempre nos dá em todos os nossos eventos. Então, eu acho que é isso, né, Padre? Não sei se o senhor quer falar alguma coisa.
1: Agradecer é a gratidão mesmo a todas as pessoas que, de uma forma ou de outra, participaram, colaboraram, se doaram. A palavra de hoje, né, Jaquimar? Essa igreja de serviço, né? Isso aí, a gente tem que crescer nessa espiritualidade, nesse espírito de estarmos aí nos doando a serviço em todas as instâncias. Os grupos de liturgia, de animação, são tantas frentes de pastoral, de organização, de serviços, como a pastoral da criança hoje, uma salva de palma que fez a liturgia da missa de hoje junto à equipe de cantos, uma salva de palma, né? É um serviço de caridade da nossa igreja, da nossa paróquia.
2: É agradecer os nossos festeiros, não estão todos aqui hoje, mas né, a coordenação toda, a equipe, aqueles que colaboram, que não são festeiros também, que estavam nos ajudando, né, o pessoal que trabalhou na churrasqueira, na cozinha, né, então é uma festa comunitária, né? Então todo mundo ajuda, todo mundo serve, todo mundo dá o seu melhor, né? A equipe da liturgia que está sempre animando todos os domingos, os cantores, né? Então a gente agradece a todos, né, padre?
1: É fato.
2: Nosso muito obrigado, e a palavra é uma só: gratidão por tudo.
1: Agradecer as nossas os meios de comunicação, Clique Lagoão, a pessoa do Emanuel, divulgando sempre bem nossos eventos. Não poderia ser diferente, né, mano? Tu é da Lida, está a serviço, né? E nossas rádios Sobradinho AM, Jacu FM, os patrocinadores, enfim. Reunindo tudo isso, né? Vamos nos voltar a São João Batista e rezar, agradecendo ao nosso intercessor. Ave Maria, cheia de graça, o Senhor é convosco. Bendita sois vós entre as mulheres, e bendito é o fruto do vosso ventre, Jesus. Santa Maria, Mãe de Deus, rogai por nós, pecadores, agora e na hora de nossa morte. Amém. São João Batista,
3: rogai por nós.
1: São Pedro e São Paulo,
3: rogai por nós.
1: E a festa e a caminhada pastoral da paróquia, sempre no espírito de alegria e ânimo, é participada pelas crianças, pelos jovens, pelos adultos, pelas famílias, né, Valentim? O reza agora a Ave Maria, voltando a Nossa Senhora, depois o reza o Santo Anjo, e vamos rezar pelas crianças e por toda a paróquia. Vai lá.
4: Ave Maria, cheia de graça, Senhor é convosco, bendita sois vós entre as mulheres, e bendito é o fruto do vosso ventre, Jesus.
3: Santa Maria, Mãe de Deus, rogai por nós, pecadores, agora e na hora de nossa morte. Amém.
4: Santo Anjo do Senhor, meu zeloso guardador, se a ti me confiou a piedade divina, sempre me rege, me guarde, me governe, me ilumine. Amém.
1: Amém. Palma para as crianças, né? Que elas cresçam em sabedoria, graça e estatura diante dos olhos de Deus. Amém. Obrigado, então, aos membros do nosso conselho administrativo, pastoral, aos festeiros, sempre alegres, serviçais, e a todos os que cooperam e colaboram. Hoje temos um sétimo dia da Adair Brum da Costa, né? Vamos Isso. rezar pelo descanso eterno dele. Dá-lhe, Senhor, o descanso eterno.
0: E a luz perpétua ilumine.
1: Descanse em paz.
0: Amém. Amém.
1: O Senhor esteja convosco.
0: Ele está no meio de nós.
1: Por intercessão de São Pedro e São Paulo, nosso padroeiro São João Batista, desça e permaneça sobre nós a bênção do Deus rico em misericórdia. Em nome do Pai, do Filho e do Espírito Santo.
0: Amém.
1: Um bom domingo e uma boa semana, e de em paz, que Deus sempre nos acompanhe.
0: Graças a Deus.
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7: 10 horas, 2 minutos.
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Muito bom dia, povo da minha querência. Do campo, trago a essência num sotaque bem campeiro. É como o berro de um terneiro num fundo de corredor, lá onde a paz e o amor ainda encontram morada. Pois assim como a estrada se transforma em distância, trago aqui a velha ânsia da nossa querência amada ter um dia respeitada a sua cultura e sua gente. Pois quando o rio se faz enchente, a várzea fica pequena. Por aqui iniciamos mais um festival e fandango. Serva teu mate, vai preparando a carne para o assado e nos permita entrar no teu rancho. Estar entre teus familiares e amigos, vamos juntos. Largar a fronteira cultural do nosso Rio Grande através da nossa música. Programa Festival Fandango aos domingos pela Jacuí 97.3 FM, entrando no ar sempre após a transmissão da Santa Missa e com a parceria das empresas que apoiam a cultura gaúcha, a Granja Agropecuária, 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Hoje, domingo, 28 de junho de 2026, 15 graus e 9 décimos, a temperatura 90%. É a umidade relativa do ar aqui nos estúdios da Jacuí, nas quadras altas da Matriz, no centro de Sobradinho, região centro-serra do nosso Rio Grande do Sul. É o inverno gaúcho, com chuva, começou a chover ainda na madrugada e deve se estender durante todo o dia de hoje, segundo as previsões. Nós aqui, levando o melhor da música fandangueira, da música gaúcha, a música nativista, a música dos festivais, aquela música que carrega a essência da alma do poeta gaúcho. E você pode ajudar a produzir o Festival Fandango, mandando seu chasque, seu pedido, a sua homenagem para o nosso WhatsApp 51-3742-1090. 51-3742-1090. 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É o sistema Sobradinho AM, por enquanto AM, né? E a Jacuí FM, levando o melhor do Rio Grande para o teu lar. Trazendo grande clássico da nossa música na voz de Enio Medeiros, Bicho da Chuva 1021. Bom dia.

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faltando 24 minutinhos para as 11, 24 para as 11, Ouro dos Arrozais, na voz do grupo Raízes, né? Pedindo nosso colega e amigo Jorge Folletta oferecer essa música também, meu amigo Kleber Hope. Está de aniversário hoje lá da Pertilli, no interior de Cachoeira, ele que é orizicultor. É, para quem não sabe o que é o orizicultor, é o arrozeiro, plantador de arroz, né? Um grande abraço pro Kleber, um grande abraço pro Jorge, pra Marília também, pro Gutinho, né? Bota esse guri pra dormir, Jorge. Que hoje, segundo o Jorge, vai sair uma carne bem bagual por lá. É o nosso Festival Fandango pela Jacuí 97.3 FM, 16 graus. É a temperatura, 91%. 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

Quando faltam 9 minutinhos para as 11, 9 para as 11, ouvimos aí. Isto é Fandangaço, com o grupo Fandangaço, meu amigo Beto Sampaio, meu amigo Tucci, meu amigo Jones Oliveira, como é que tá? Moçada do grupo Fandangaço fazendo história. Grupo lá de Pantano Grande. Beto, hoje tá querenciado por Santa Cruz do Sul, né, tio Beto? É o nosso festival Fandango, 16 graus é a temperatura, 91%. A umidade relativa do ar, lembrando, você pode ajudar a produzir o Festival Fandango mandando seu chasque, sua homenagem aí para o nosso WhatsApp 513-742-1090. Faz como fez a Cissi Mainardi, Hélio Lune, dando uma carona para a gente aí, se deslocando para a Lagoa Bonita do Sul, e a gente por aqui trazendo o melhor da música fandangueira, da música nativista também, a música que carrega a essência da alma do poeta gaúcho, com patrocínio das empresas que apoiam a cultura gaúcha. 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E essas empresas nos trazem agora, meu amigo, meu irmãozaço, Nicolas Oliveira, uruguaiarense, querenciado por Santa Cruz do Sul, e que tal a Roma, 6 para as 11.

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11:08, ouvimos aí Neto Fagundes, grande clássico, Florêncio Guerra e seu cavalo. Manda um abraço para Passa Sete, meu amigo Josemar Soares da Silva, pedindo Walter Moraes, rodamos essa música, eu vou trazer uma bem buena aqui, vamos ver quem mais está mandando seu recadito por aqui. Meu amigo Humberto Moraes, lá por Caxias do Sul, garoando na serra, né? Um abraço para ti, para dona Maristela, para toda a família. Seu Ari Reis também está lá por Porto Alegre, provavelmente na casa do Ezequiel, né? Um abraço para o senhor, para dona Zaida, casal presidente do Conselho Paroquial da Rua do Tigre, né? Um abraço para o Zeque, para a miúda também, para o Felipe. Bom domingo para vocês. Meu amigo Jairo Ferraz, lá por Tunas. Um abraço para essa gente amiga. Oferecer a próxima música para vocês aí. 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Um abraço pro Fanho. Também pro Lair. Fanho que nanana. Tava vendo a lista dos ganhadores da rifa ali da comunidade São João Batista da linha Lindberg. Rapaz, ficha, né, Fanho? Mas que coisa boa. Vamos ver quem mais tá por aqui. Meu amigo Clóvis Resch pediu uma música bem animada para ele e para a esposa, a dona Dilva. Tá desde madrugadinho, tá ligado na máquina lá do segredo. Para vocês,

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sua voz. 11 horas 28 minutos, os serranos tapeando o sombreiro, 16 graus e a temperatura 91%. A umidade relativa do ar, nosso festival Fandango no ar com patrocínio da Granja Pecuária, Brafera Autopeças, Interativa Informática, Marmoraria Santa Cecília e Lázari Restauradora de Veículos. Mandando um abraço grande lá pro Tamanduá, interior de Segredo, meu amigo Ari Crote, ele e a Dona Luísa, toda a família. Obrigado pela audiência. Lá na minha cachoeira, visitando a minha terra, lá Dona Madalena, né? Ela, provavelmente o João também tá junto. Um abraço aí pro Dudu, pra Tati, pra Isa, pra esses amigos todos aí. Meu amigo Neide Furlan, como é que tá? Bom domingo pra vocês aí, tudo de bom. Um abraço pra ti, pra Dona Solange, pedindo Rancho Coração. Voltamos com ela no próximo bloco, grande clássico do Délcio Tavares. Por hora, vamos deixando por aqui os chacreiros. O disposto 11:29 agora.

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14 para o meio-dia no Festival Fandão, ouvimos esse grande clássico da nossa música nativista romântica na voz inconfundível do Delcio Tavares, Rancho Coração, pedido do meu amigo Oneide Furlan. É o nosso Festival Fandango pela Jacuí 97.3 FM, nesse domingo 28 de junho de 2026, 15 graus e 9 décimos é a temperatura, 91% é a umidade relativa do ar. 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Um abraço grande pro meu amigo, pra Vanise e também pro Ivo e pro Michel. Tinha mandado uma mensagem homenageando a cunhada aqui, né? Trazer pra vocês, grande cantador do nosso Rio Grande, com essa vaneira, meu amigo Jari Terres, lá da Praia do Laranjal, em Pelotas, pra escutar minhas vaneiras lá fora. Meu amigo Peruca, mandando um abraço pro Xedão e trazendo aquela carne de domingo, sei.

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0: Meio G4, participação do saudoso João Chagas Leite com chasque de violão, hoje domingo 28 de junho. Temperatura em 15 graus e 9 décimos, tá variando ali 15.5 até 16 e alguma coisa, né? Dia chuvoso hoje no Centro Serra, tá chovendo lá fora. É o nosso inverno gaúcho, né? 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Elas que permitem que a gente chegue no lar de todos os que nos escutam. Quero mandar um abraço bem chinchado para o nosso colega e amigo Pablo Cardoso. Pablo, que no último dia 14 esteve aqui me substituindo, né? Porque a gente estava num evento, uma cantata de corais lá em Arroio do Tigre. E domingo passado o programa esteve gravado aí, porque a gente tem esse... Como o programa é mais extenso agora, de uns dias pra cá, de um mês pra cá, né? Quando tem missa de festa, que a missa termina lá por 11 alguma coisa, o programa vai ser... As músicas serão programadas aí. E o Pablo também teve a infeliz... Perdeu o vozinho dele essa semana aí, né? Mandar um abraço bem fraterno, bem carinhoso para esse amigo, para ele, para toda a família dele. Cara que sempre está ajudando a gente quando a gente precisa. A gente também, na medida possível, quando ele precisa, a gente também está fazendo o limpa-banco para ele. Essa parceria é importante. A gente fala mais ou menos a mesma linguagem musical, tem um gosto meio parecido, né? Porque é uma coisa muito minha, né? Eu acho que cada um tem que fazer o que gosta e o que sabe, né? Não adianta querer, por exemplo, eu me colocar a fazer um programa de bandinha, não que eu não goste, mas é que eu não conheço muito, né? Conheço os clássicos, o principal, ouço bandinha, ouvi muito na minha juventude, mas hoje a minha vertente musical, a minha veia musical é a música fandangueira e principalmente a música nativista, é o que eu conheço, e o Pablo não é diferente. Ele faz o limpa-banco porque ali estão as músicas que ele conhece, assim como todos aqui da rádio estão trabalhando, como diz a gurizada, cada um no seu quadrado. Eu acho que tem que ser por aí mesmo. E assim seguimos em frente, daqui uns dias mudança, né? Sobradinho FM, que tal? Sobradinho FM, daqui uns dias estará no ar aí essa conversão, né? Já era de ter acontecido, é uma lei federal, na verdade, por motivo de legislação. Teremos então a Sobradinho FM, a Jacuí FM também. Vanise, minha amiga Vanise, e o seu Ivo e o Michel e Egli, como é que tá esse tecladista aí? É, Michel? Homenageando a irmã, cunhada e a tia Iria Rossman, da Linha Floresta, que está de aniversário hoje. Opa, um abraço grande para a dona Iria também. Vamos trazendo esse clássico pedido aí. Velho casarão, vou trazer com as monarcas, que o áudio é um pouco bem melhor, né? Mandar um abraço para o meu amigo Peruca, pediu a milonga baixa do mau tempo. Próximo bloco voltamos com ela. Mandar um abraço lá para a Cachoeira, meu amigo Felipe Loreto. Um grande abraço para todos que estão nos escutos, né? Para ti, para a Ana também, pro Nado e pra Lúcia, pro César e pra Camila, pra todas essas moças lindas que estão por aí, né? Trazer pra vocês então, quando são 8:30, esse grande clássico, Velho Casarão, interpretado pelo grupo Os Monarcas.
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Quando são meio-dia e 18, esse grande clássico escrito por Mauro Moraes, eternizado na voz do saudoso José Cláudio Machado, interpretação do César e Rogério Oliveira.

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Trazer aqui então um abraço pro meu amigo Lovanir, que está lá na Estrela Velha visitando a sogra, a Vanélia, né? Um abraço para Juliano, pro Júlio, pediu. Roubei a Fazendeira, vai sair com o grupo Cordiona. E também um abraço pro meu amigo Narciso, da Rosa de Cerro Branco, estão lá lidando com a pecuária, botando a carninha dentro do fogo, né? É, não tem folga na lida, né? Meu amigo Maico também. Hammerschmidt, tá ele, Felipe e Luca lá fazendo um boião no fogão a lenha, pediu de pai pra filho com o Mano Lima no próximo bloco que eu volto com eles, porque agora eu vou atender o pedido dos dois amigos que chegaram na frente aqui, o Narciso, com o saudoso Porca Véia, com a estação de apialo, depois você chega o grupo Cordiona, roubei a Fazendeira, meio-dia e 22 agora.

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Quando faltam 25 minutinhos para uma da tarde, nosso Festival Fandango no ar com patrocínio das empresas que apoiam a cultura gaúcha, nos mantendo no ar e fazendo com que a cultura gaúcha chegue no 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temperatura continua chovendo lá fora. É o inverno gaúcho. Mano, um abraço muito carinhoso. Recebi uma mensagem agora do meu amigo Beto Finkler. Como é que tá, Robertinho? Tudo bueno? Pedindo guri para homenagear a mãe, Dona Vera Konzen Finkler, que faz amanhã aniversário, né? Um abraço dos filhos do Flávio e do Beto, também do seu Alencar Finkler, de toda a família e de todos nós aqui, né? Sua família querida, amigos da gente. Um abraço grande, Dona Vera. Trazer esse grande clássico na voz de Daniel Torres, com muito carinho para Dona Vera. Guri, depois você chega o Márcio Correia com uma maneira de respeito, meio-dia e 37 agora.

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Faltando 8 minutinhos para 1 da tarde, ouvimos aí essa baita milonga na voz do Joca Martins, Estância do Pessegueiro. Mandar um abraço também, meu amigo Cássio José Henrique. Está de aniversário hoje, grande cantador do Rio Grande, né? Ele que foi, durante um tempo aí, vocalista do Tchê Bombacha. Tem música gravada, a autoria dele gravada pelo Tchê Bombacha, né, no último trabalho. Também um abraço para Fernanda Ian, né? Fernanda, grande cantora, irmã da Karine. Ela e a Karine cantam lindamente, as duas irmãs, né? Irmãs do nosso ex-colega e sempre amigo, David. Um abraço para vocês, felicidades, tudo é bom sempre. Nossos amigos também, hoje está no aniversário, um dos grandes guitarreiros aqui da região, guitarrista, né? Guitarreiro, guitarrista. Jardel Oliveira, lá do Jacuizinho. Jardel, grande músico e um cara, gente boa, numa barbaridade também. E a minha colega de coral, Dona Lourdes Faco, de aniversário hoje também. Manda um abraço especial para a turma do acampamento, para todos eles, todos os integrantes. Manda um abraço pessoal para o curso, pessoal do movimento de Cursílio e do Emaús, que ontem tiveram sua festa junina. Um abraço a todos que estiveram conosco lá. Agradecendo o carinho da audiência de cada um que esteve comigo. 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Está chegando mais uma edição do Granja Show, hein? 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Mas o pessoal já sabe do que se trata. 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Meu amigo Matuza, como é que tá? Roberto Becker, essa gurizada aqui, que atende todos tão bem aí, né? 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Meu amigo Cristian, meu amigo Nath Telec. E a Dona Marina metendo um laço, uma barbaridade, né, Cristian? Que coisa boa. 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Um abraço para o Fanho e para o Laí, lá, amigos da gente de tantos anos aí. Tenham todos um bueno resto do domingo, uma abençoada semana, se Deus quiser, no próximo domingo estaremos aí. Vou deixar vocês com um grande amigo meu, eles que vão estar tocando o sarau de prendas do CTG Pousada das Carretas de Arroio do Tigre. Silas Franco e Grupo Alma Pampa, no Tranco de uma Domingueira. Grande abraço a todos.

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3: Chegando junto com você a partir de agora aqui no programa Show Bandas, gente, começando mais um final de semana. Bora! Que beleza! Seja muito bem-vindo, eu, Nando Freitas, tô no ar com você aqui na rádio pra te fazer feliz, como sempre, é claro. Obrigado pelo carinho, pela sua audiência, pra você que tá sempre aí junto com a gente. Que sensacional, mais um lindo fim de semana começando e você no clima junto com a gente, curtindo as melhores do bailão a partir de agora. Então fica junto, o programa tá só começando, quero ver você feliz, curtindo as melhores bandas do sul do Brasil. Vou começar aqui, gente, vou começar com a nova música de trabalho da banda Pérola Negra, O Grande Dia. Então dá volume, vem junto aí, esse é o Show Bandas.

0: da Champion, mas Jonathan Pacheco, que sucesso, hein? Tá ligado com a gente. Teve também La Montanara sábado de noite, teve Pérola Negra, o grande dia. Abrimos de vez agora o Show Bandas, mais um final de semana com você no clima. É bom demais, gente. Que fim de semana espetacular pra você, tudo de bom. Obrigado pelo carinho, pela preferência, é claro, de estar junto com a gente aqui na rádio, curtindo sempre as melhores. Show Bandas com você pra te fazer feliz. Já tá seguindo a gente lá nas redes sociais? Ainda não? Segue lá no arroba Show Bandas e também no arroba Nando Freitas Locutor. É sempre um prazer ter você na nossa audiência. E vamos trazer mais. Vou trazer o som agora aqui da banda Passarela, Sofrendo e Vivendo, da volume. Vamos nessa.
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0: Paulinho e Fábio, o amor da gente, você no Show Bandas. Eu vou pro intervalo, daqui a pouco tem mais pra você. Não sai daí.
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0: Bora, bora, gente, de volta com você no show bandas, trazendo muito mais.
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0: Que beleza, que maravilha, agora vou trazer o show da banda Sétimo Sentido.

Pra mim, você morreu, banda Sétimo Sentido, participação do Rainha Musical, esse é o Show Bandas, pra você que tá feliz, tá junto com a gente, que alegria ter você sempre aqui na rádio, curtindo as melhores, né? Um abração pra você, muito obrigado pela preferência, pela oportunidade de estar aqui em mais um grande fim de semana aqui na rádio. Já segue a gente, arroba Show Bandas lá no Instagram, Facebook, tem o TikTok, tem o canal no YouTube, arroba Show Bandas Podcast, vai lá e confere, tem muita coisa bacana pra você conferir. Bom demais? Bora trazer mais música. Vou trazer agora o som aqui da banda Ativa, o Lado Bom do Pecado. Essa é boa, dá volume, vamos nessa!

San Marino Destino, bom demais você aqui no Show Bandas, é fim de semana, gente, alegria, bom, que alegria, bom ter você no clima, junto, curtindo sempre as melhores, é claro, você na cidade, no interior, pela internet, um abração pra você, muito obrigado pela preferência de estar sempre aqui na rádio, curtindo as melhores, que coisa boa. E o que você tá fazendo? Tá em casa, tá no seu trabalho, tá levando a gente na carona do carro, tá na estrada, viajando, ó, pra você, boa viagem, segue tranquilo na estrada, vai curtindo a paisagem aí que deve estar maravilhosa e ouvindo a rádio que é as melhores bandas do sul do Brasil com o programa Show Bandas. Já aproveita, segue a gente no Instagram no @showbandas e vamos trazer mais, eu vou trazer o som agora aqui da banda KN, Diário de Verão, vamos nessa. Diário.

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0: na escala, você no Show Bandas. Vou pro intervalo, daqui a pouco tem mais. Não sai daí. Show!
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trazendo muito mais sucessos pra você que tá junto com a gente. Tá ligado aí? Vamos nessa! Que beleza, agora eu vou trazer o JJSV.

término recente, JJSV, seu show bandas, que beleza, você ligado com a gente na companhia, como sempre aqui na rádio, todo final de semana tem um show bandas, trazendo sempre as melhores bandas de baile do sul do Brasil, é um prazer ter você na companhia, feliz junto com a gente, é isso aí, alegria, energia positiva, gente, vamos nessa, fazer a alegria dessa turma maravilhosa, que coisa boa, vamos trazer mais música pra você, agora eu vou trazer o som aqui da banda Arpejo e a Dama do Bailão da Volume.

curtiu a banda Movimentos Impossível Controlar. Esse é o Show Bandas, você ligado junto com a gente, curtindo sempre as melhores. Um abraço, obrigado pelo carinho, é claro, obrigado por estar aqui curtindo sempre a nossa programação, que é especial demais pra você, tudo de bom, muito obrigado pela preferência, que coisa boa. Vamos nessa junto com você, como sempre, é claro, trazendo as melhores aqui no nosso Show Bandas. Não esquece, estamos lá nas redes sociais, @showbandas, @NandoFreitasLocutor. Tem um canal no YouTube, gente, lá tem entrevistas muito bacanas que você vai curtir com a galera das bandas do sul do Brasil, no @showbandaspodcast, no canal do YouTube, não esquece. Vamos trazer mais, vou trazer o som aqui, essa é boa, do Rota Luminosa, Cachorrinho na Coleira da Volume, vamos nessa!

0: curtiu a banda Porto do Som? Cheia de charme. Esse é o Show Bandas com você no melhor final de semana. Tô indo pro intervalo, gente. Daqui a pouco tem muito mais pra você. Não sai daí.
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12: Bora, bora, gente, de volta com você aqui no Show Bandas, trazendo muito mais. Agora tem a banda Brilhação, vamos lá!
13: Mas aí não esqueça sempre de seguir a gente nas redes sociais, arroba showbandas, Instagram, Facebook, TikTok. Lá no YouTube também estamos com o nosso canal no arroba showbandas podcast. São mais de 200 emissoras de rádio levando o nosso programa, o estilo bailão, aquilo que anima a galera, a audiência. Você sempre vai curtir sempre as top do bailão aqui no nosso showbandas, tá? Beleza, gente? Um abraço pra você aí, tá em casa, tá no seu trabalho, sempre é um prazer contar com a sua companhia. Vamos trazer mais música pra você curtir. Outra

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3: Banda Modelo, você aqui no Show Bandas. Bom demais ter você no clima junto com a gente, curtindo sempre as melhores. Um abraço, obrigado aí pelo carinho de sempre. É claro, obrigado por estar aqui curtindo o nosso Show Bandas. O final de semana é lindo, né, gente? É sensacional. Curtiu a Banda Modelo aí? Novo trabalho da banda, é uma moda véia chonada demais. Curtiu com a gente? Também teve o som da banda Alma Nova e você sempre feliz aqui no nosso Show Bandas. Vamos trazer mais música pra você curtir com a gente. É final de semana, tá bom demais. Vou trazer aqui a banda Passarela, vou trazer aqui. Essa tem a participação da Aninha, da banda Sétimo Sentido. Então dá volume, vem junto aí, porque aqui é o Show Bandas.

0: Banda Millennium, Quarto de Motel. Olha, daqui a pouco tem a festa do Kerp, então fica ligado junto com a gente pra não perder nada. Daqui a pouco tem muito mais pra você. Não sai daí.
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0: Oh, e onde começa a festa?
1: Já começou, esse é o Show Bandas, a festa do Kerp. Não te perde aí, tá aqui na rádio, sempre junto com a gente, todo final de semana, curtindo as melhores. E agora, a festa do Kerp, aquelas bandinhas, que as mais germânicas, pra sacudir a galera da cidade, do interior, das comunidades, da internet também, né? Muito obrigado por você estar aqui junto com a gente. Um beijo, um abraço apertado. E aí, Fritz, velho, todas elas blau, ela escuta, então chega junto com a gente, vamos trazer mais. Vou trazer aqui direto

0: bom demais, banda universitária fechou aqui a festa do Cap, fica junto, daqui a pouco tem mais. Tá lindo, hein? Não sai daí.
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0: Alegria no ar. Bora, bora, gente, com você aqui no Show Bandas. Vamos nessa. Show Bandas. Vamos pro último bloco com San Francisco.

Com você aqui, junto com a gente, curtindo o Show Bandas em mais um final de semana. Você que tá em casa, tá no seu trabalho, tá curtindo aí, que beleza, hein? Um abraço pra você, tá na estrada, levando a gente na carona. Um alôzaço pra toda essa audiência que é sensacional aqui na rádio. E claro, eu tô muito feliz em saber que você tá aqui no Show Bandas. Que maravilha, gente. Segue a gente nas redes sociais, @showbandas, e vamos trazer mais música. Vou trazer o som agora aqui do Terceira Dimensão. Tá na cama, aumenta o som e vamos lá.

banda festeira, tua festeira. Essa que tu lembra? Que beleza. Também teve o som aí da turma do bailão. Teve o Rainha Musical, teve o Rainha Musical Mulher Boêmia, teve Banda Modelo. E assim fechamos mais uma edição aqui do Show Bandas. Beijo pra você, aquele abraço. Obrigado pela companhia de sempre. Até o próximo final de semana com muito mais sucessos. Não esquece de seguir a gente no arroba Show Bandas e também me seguir no arroba Nando Freitas Locutor. Marca a gente nos stories aí, compartilha que a gente já reposta. Um beijo pra você, aquele abraço, obrigado pela preferência e até o próximo final de semana com muito mais sucessos. Um beijo pra você. Vou fechar aqui, vou fechar com a banda Luz do Luar. Lembra do Maurício Lima na Luz do Luar? Que beleza. Um abraço pra você, até a próxima. Valeu aí, gente.

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Alô, boa tarde, ouvintes. Estamos iniciando aqui pela Rádio Jacuí. A sua música é sucesso. Eu, Meri Gonçalves, estarei com vocês até às 7 da noite com muita música boa para você. Até às 6, as músicas sertanejas e as músicas de bandas do sul para você curtir. Depois das 6, as músicas nacionais e internacionais que você já está acostumado a ouvir aqui na Sua Música é Sucesso. Fique conosco. Boa tarde a você que está aqui na cidade de Sobradinhos. Dos mais de 80 municípios que nos ouvem, nosso desejo de um bom domingo. A você e a nossos amigos agricultores, obrigado pela companhia. 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Assim a gente vai começando a sua música é sucesso desse domingo.

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12: 4:34. 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
2: É isso aí, sua música é sucesso aqui pela Rádio Jacuí. Fique conosco até 7, muita música boa para vocês. 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Vamos seguir em frente, trazendo mais músicas para você.

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Cosmo Express.

0: botar a tele no... Não, ali eu acho que não é muito bom. Quem parou essa música? Uou, curiçada! Ei! Uou, vem cá, volta aqui, ô rapazão!
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16: E 8 minutos.
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5: 5:17.
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8: É isso aí, Sua Música é Sucesso aqui pela Rádio Jacuí. Fique conosco até 7, muita música boa para vocês. 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Vamos seguindo em frente, trazendo mais músicas para você.

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0: É isso aí, sua música é sucesso aqui pela Rádio Jacuí. Fique conosco, até 7, muita música boa para vocês. 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Vamos seguindo em frente, trazendo mais músicas para você.

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10: É isso aí, sua música é sucesso, chegando agora no bloco das 6 às 7. Daqui em frente você vai ouvir muita música boa, internacional ou nacional. Depende do dia, a gente vai fazer sempre uma seleção muito especial para vocês. Então a gente vai aí trazendo as músicas que você gosta de ouvir. 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Vamos começar aí o bloco das 6 às 7? Sua música é sucesso.

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8: 97. 6 horas e 48 minutos.
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10: É isso aí. Então estamos chegando no final do programa da Sua Música é Sucesso desse domingo. 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Assim a gente vai agradecendo principalmente também a você, nossos ouvintes que ficaram conosco até agora ouvindo a sua música sucesso. Você que está aqui em Sobradinho, você que está no interior, você que está em outra cidade do nosso estado, desejo de uma ótima noite de domingo, uma ótima semana. Que Deus abençoe sempre seus lares, suas famílias, seu empreendimento e aqueles sonhos que você tenha. Acredite, fique com Deus sempre, todos os dias. Ao deitar, sempre agradeça o dom da vida. Ao acordar, agradeça por ter aí um novo dia pela sua frente. Sempre Deus na frente, você com certeza vai ter uma vida sempre digna e próspera de muita fé. Então, muito obrigado a você, que Deus abençoe seus lares e suas famílias. E eu volto no próximo domingo. Vou deixando as últimas aí para finalizar a sua música sucesso desse domingo. Tchau e até domingo que vem.

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0: Obrigado!
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8: 8 horas. 40 minutos.

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